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17: E aí, beleza? 20 horas e 6 minutos, sexta-feira, muita música, pouco papo, mas tão aí, mandando abraço para Afonso de Jesus, boa noite, Elisângela Batista, Dona Irene Fernandes, um grande abraço, Vanja Barbosa, meu amigo Gerson Maciel, Mariano lá no Bonfim, né? Ah, Malozão super legal, Ezequias Noleto, alô, boa noite ao Jander Wagner, Antoniel, grande abraço à minha querida amiga Gilmara Magalhães, né, que ligada curtindo a gente, Rafael Rodrigues, Rodrigo Salles, alusão super especial, né, boa noite aí ao Jander e também para o Big e o Josué, todos ligados aí na programação da Rádio das Pessoas que Amam Roraima. E você, como é que tá? Tá tudo bem? Quer participar? Nosso WhatsApp, você sabe, 991-15-2155, e vai curtindo música de qualidade aqui na Rádio das Pessoas que Amam Roraima, nessa sexta-feira, dia do empresário da micro e pequena empresa, dia nacional do profissional de consórcio.

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16: 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E aí, na paz, 20 horas 33 minutos. Chegando aí a parte final do nosso programa. Mandando abraço a você ligado, curtindo a gente. É, feriadão pintando aí na City, né? 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Você está comigo no MP Boa! Sucesso, sucesso, sucesso! Na Rádio das Pessoas que Amam Roraima, 20 horas e 30.

0: E aí, na paz? Olá! Boa noite!
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0: Tarcísio! 20 horas e 53 minutos, chegando ao finalzinho do nosso programa. 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Te agradecer, te desejar paz, saúde, felicidade e prosperidade. Que esse final de semana seja um final de semana abençoado para todos nós. Que possamos estar do lado das pessoas que nós amamos e aproveitar a vida, que a vida é um sopro, né? Hoje a gente está aqui e amanhã nossa história pode ter um fim ou pode mudar, né? Então um grande abraço para você. Se você tiver um tempinho, tire um tempo para procurar um templo sagrado e fazer as suas orações, a sua reza, estar perto daquele que cada vez mais está mais próximo da gente, nosso Senhor Deus, que é o Criador do Universo, né? Eu encerro a nossa programação hoje com a irmã Kelly Patrícia, consagração à Nossa Senhora, já para se preparar aí para o dia de Nossa Senhora de Aparecida, que é na próxima segunda-feira. A gente vai estar aqui.

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0: As notícias do governo federal que movimentaram o país no dia de hoje.
14: Olá, boa noite.
15: Boa noite para você que nos acompanha em todo o país.
14: Sexta-feira, 9 de outubro de 2026.
15: Vamos aos destaques do dia.
14: Preço dos combustíveis.
15: Impostos federais sobre a gasolina são zerados por 30 dias e desoneração do etanol é prorrogada.
14: Medidas incluem subvenção ao óleo diesel e fiscalização contínua. Thaís de Araújo.
16: Com a decisão, fica zerada por 30 dias a cobrança dos impostos PIS, COFINS e CID sobre a importação e a comercialização de gasolina.
15: Santuário de Aparecida espera mais de 500 mil fiéis nas celebrações da Padroeira do Brasil.
14: Movimentação de peregrinos e visitantes deve injetar mais de 3 bilhões e meio de reais na economia.
15: E a Polícia Rodoviária Federal intensifica a fiscalização nas rodovias. Luciana Colares de Holanda.
17: Os corredores rodoviários de São Paulo e do Pará ganham atenção especial em direção ao Santuário Nacional de Aparecida e ao Círio de Nazaré.
14: Segunda-feira é Dia das Crianças. E quem vai comprar presente de última hora deve ficar atento.
15: Inmetro alerta para cuidados na escolha dos brinquedos. Márcia Fernandes.
18: Segundo o Inmetro, um dos cuidados importantes é observar o selo que indica se o presente corresponde à idade da criança. É preciso observar também se há peças pequenas ou produtos tóxicos na composição.
14: Hoje na apresentação da Voz do Brasil, Luciano Seixas e Mariana Júnior.
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14: Na próxima segunda-feira é dia de Nossa Senhora Aparecida, padroeira do Brasil.
15: E a Polícia Rodoviária Federal já está nas rodovias com operações de fiscalização e orientação aos condutores.
14: Com atenção especial para as estradas do interior de São Paulo, onde acontecem romarias em homenagem à Nossa Senhora Aparecida.
15: E também no estado do Pará, com as celebrações do Círio de Nazaré.
14: Com a movimentação, haverá reforço de policiamento para prevenir acidentes graves e aumento da criminalidade.
17: Todas as rodovias federais do país terão reforço na fiscalização entre 9 e 12 de outubro. E os corredores rodoviários de São Paulo e do Pará ganham atenção especial por causa da grande mobilização em direção ao Santuário Nacional de Aparecida e ao Círio de Nazaré. A Polícia Rodoviária Federal vai ampliar o policiamento nos dois estados com emprego de policiais de diferentes regiões, que vão atuar na fiscalização de trânsito com foco no controle de velocidade e nas condutas que possam aumentar os riscos de acidentes. E a PRF faz recomendações aos romeiros e motoristas, como detalha Natália Guimarães, da Comunicação Social da Polícia Rodoviária Federal.
19: Aos romeiros, a orientação é de usar roupas claras, materiais refletivos, deslocar no sentido contrário da via e mantendo distância dos veículos. Os ciclistas devem utilizar o capacete, se deslocar no fluxo dos veículos e manter distância deles. Aos motoristas, a atenção é redobrada, principalmente em trechos com presença de romeiros e ciclistas, evitando o excesso de velocidade, o uso do celular no volante e, claro, se beber, não dirige.
17: Em São Paulo, uma das novidades da operação será o emprego de drones no apoio ao trabalho. Os equipamentos vão ampliar a capacidade de observação das rodovias e pontos de maior concentração de pedestres e veículos. A operação também vai contar com o apoio de um helicóptero. E em caso de emergência, ligue 191. Reportagem Luciana Colares de Holanda.
15: E o Santuário Nacional de Aparecida, no interior de São Paulo, se prepara para receber uma multidão de devotos na próxima segunda-feira, dia dedicado à padroeira do Brasil.
14: De acordo com o Ministério do Turismo, mais de 500 mil fiéis são esperados para as celebrações e o feriado prolongado deve movimentar cerca de 3 bilhões e 590 milhões de reais na economia da região.
15: Neste ano, a rota de peregrinação Caminho da Fé, que termina no Santuário de Aparecida, passa a ser reconhecida por lei como rota turística nacional, com o objetivo de estimular o turismo religioso, cultural e rural.
14: Para quem vai à região, a recomendação é redobrar a atenção nas estradas, que recebem grande número de romeiros a pé e de bicicleta.
15: Centenas de estudantes e pesquisadores tiveram seus trabalhos interrompidos pelo incêndio que atingiu laboratórios da Universidade Federal de Pernambuco na noite da última quarta-feira.
14: A Polícia Federal instaurou um inquérito e iniciou a perícia para apurar o caso.
15: Por conta do episódio, a CAPES, Coordenação de Aperfeiçoamento de Pessoal de Nível Superior, anunciou a prorrogação de bolsas e apoio para a retomada das pesquisas em outras instituições.
14: No local será erguida uma nova estrutura com 7 mil metros quadrados e recomposição total dos laboratórios.
20: A nova estrutura que será erguida na Universidade Federal de Pernambuco terá cerca de 7 mil metros quadrados, mais que o dobro da área do prédio atingido pelo incêndio. A previsão é que a obra comece após a conclusão da perícia e das investigações sobre o ocorrido. Também será feita a recomposição dos equipamentos dos laboratórios atingidos. O ministro da Educação, Leonardo Barchini, esteve na universidade para acompanhar de perto a situação.
21: A minha vinda aqui, primeiro, para prestar solidariedade aqui à comunidade acadêmica da universidade, em especial aos professores, aos cientistas, aos estudantes que faziam suas pesquisas aqui no prédio, e tudo aquilo que for necessário nós faremos para que os prejuízos sejam os mínimos possíveis, principalmente o prejuízo na pesquisa e principalmente no bem-estar dos estudantes.
20: No local atingido, funcionavam laboratórios de diferentes áreas, como fármacos, genética e inovação terapêutica. Nesses espaços, estavam em andamento pelo menos 200 trabalhos acadêmicos. A CAPES anunciou que, com o incêndio, as bolsas de pesquisadores serão prorrogadas pelo tempo necessário à continuidade dos trabalhos. Estudantes de doutorado e mestrado poderão dar andamento às pesquisas em instituições estrangeiras e nacionais, em parceria com a UFPE. A Polícia Federal está investigando as causas do incêndio. Foi instaurado inquérito e iniciados os trabalhos de investigação e perícia. Por enquanto, o trabalho é feito com a ajuda de robôs e drones, já que as condições do prédio ainda não permitem a entrada dos peritos. A ideia é identificar a origem do fogo e reconstruir a dinâmica do incêndio. Reportagem Graziela Mendonça.
15: Abastecer o carro deve ficar mais barato a partir desse mês.
14: O governo federal zerou os impostos sobre a gasolina por 30 dias e ampliou os subsídios ao etanol e ao diesel importado.
15: As medidas buscam conter a alta dos combustíveis gerada pela crise internacional do petróleo, em razão dos conflitos no Oriente Médio.
14: Além dos subsídios, postos e distribuidoras passam por fiscalização reforçada para garantir que a redução chegue ao consumidor sem abusos.
16: Com a decisão, fica zerada por 30 dias a cobrança dos impostos PIS, COFINS e CID sobre a importação e a comercialização de gasolina. Esse período pode ser prorrogado. No caso da gasolina, o desconto será de 89 centavos por litro. Também foi prorrogada a desoneração do etanol hidratado, de 19 centavos por litro. Além disso, foi anunciada uma subvenção extra aos importadores de óleo diesel. Agora, eles passam a receber R$ 1,40 por litro a mais, além dos R$ 2,12 que já estavam em vigor. O montante, que deixará de ser arrecadado, será compensado com receitas extraordinárias do petróleo da União. O ministro do Planejamento e Orçamento, Bruno Moretti, explica os impactos das medidas.
22: Isso vai trazer ainda mais tranquilidade para a garantia de abastecimento interno para a nossa oferta e de estabilidade de preço. O custo, repito, dessa subvenção vai no valor de R$ 1,6 bilhão por esse período de 30 dias.
16: Também foi apresentado um balanço da Operação Carga Pesada, que fiscalizou os preços praticados nos postos de combustíveis. Na primeira fase da operação, foram fiscalizados 11.140 postos e 463 distribuidoras. Já na segunda fase, foram realizadas 676 ações. O secretário nacional de Consumidor do Ministério da Justiça e Segurança Pública, Ricardo Morishita, afirmou que o trabalho de combate às práticas abusivas continuará.
23: Foram realizadas 271 medidas nessas duas semanas e meia pela Senacom, sendo compreendidas 142 notificações, que é o acompanhamento e monitoramento de preço documentado, mas também 129 processos administrativos sancionatórios, onde há uma acusação formal sobre a elevação dessa margem de preço. Essas medidas vão continuar, elas são de natureza permanente e a gente espera cada vez mais encontrar uma normalidade ou pelo menos uma adequação.
16: As ações buscam conter a alta dos preços dos combustíveis provocada pelo conflito no Oriente Médio. O preço do petróleo passou de 100 dólares por barril, mais de 40% acima do valor registrado antes da guerra. Com locução de Thaís de Araújo, reportagem Márcia Fernandes.
15: Pois é, e abastecer o veículo com etanol ou diesel no Brasil vai além da escolha na bomba. Movimenta uma ampla cadeia produtiva, gera empregos e tem impacto na renda no país.
14: Com mudanças recentes no percentual de biocombustíveis misturados à gasolina, os motoristas também exercem papel fundamental na fiscalização, podendo denunciar irregularidades.
15: Confira na reportagem de Luana Karen.
2: Os carros ainda eram raros nas ruas quando o etanol começou a ser pesquisado no Brasil. Era a década de 1920 e a ideia era reduzir a dependência do petróleo que vinha do estrangeiro. Mas foi na década de 1970, com o encarecimento dos combustíveis fósseis após sucessivas crises, que surgiu no Brasil o Programa Nacional do Álcool, o Proálcool. Como explica o professor de Química da Universidade de Brasília, Paulo Anselmo Soares.
3: Na década de 70, quando tem aquelas crises do petróleo, e aí a gente tem várias iniciativas, uma delas é o etanol, mas a gente teve outros também, como o carvão vegetal, também teve a iniciativa do óleo e o biodiesel para substituir o diesel de petróleo.
2: Atualmente, o Brasil produz etanol anidro, que é misturado à gasolina, e etanol hidratado, disponível diretamente nos postos de combustível. Desde 1º de agosto, a mistura de etanol anidro à gasolina passou de 30% para 32%. Já o biodiesel está disponível apenas na mistura com o diesel. Em cada litro de diesel, está autorizada

0: reduz impactos ambientais e movimenta toda uma indústria nacional criada em torno das produções de etanol e biodiesel.
1: Porque eles são uma das principais ferramentas que a gente tem para reduzir emissões de gás de efeito estufa. Mas, na verdade, eles acabam fazendo muito mais do que isso. Fortalecem a segurança energética, a segurança do abastecimento. Acaba gerando emprego, renda, desenvolvimento em todas as regiões do país.
0: No Brasil, a Agência Nacional do Petróleo, Gás Natural e Biocombustíveis, ANP, é o órgão responsável por definir as especificações dos combustíveis e também por fiscalizar a qualidade de toda a cadeia de abastecimento. O consumidor também pode contribuir para a identificação de possíveis irregularidades, fazendo denúncias no telefone da ANP, o 0800-970-0267. Reportagem Luana Karen.
2: Atenção, pescadores artesanais de todo o país. Foi ampliado o prazo para solicitar o seguro defeso.
3: Agora, os trabalhadores podem fazer o pedido entre 30 dias, pedido 30 dias antes e até 90 dias depois do início do período de restrição da pesca. A mudança busca facilitar o acesso e garantir o benefício a quem tem direito.
2: O período é marcado pela pausa temporária na pesca para proteger a reprodução dos animais.
3: Além do novo prazo, o INSS confirmou o pagamento do quarto lote do seguro defeso para mais de 21 mil pescadores.
2: Os depósitos acontecem entre os dias 13 e 17 de outubro. Para consultar a data exata da liberação, o trabalhador deve acessar o aplicativo da Carteira de Trabalho Digital.
3: Se preferir, a consulta também pode ser feita pelo telefone pela Central Alô Trabalho, no número 158.
2: Quem trabalha por conta própria encontra no acesso a novos clientes a oportunidade de aumentar a renda dos pequenos negócios.
3: E na Semana do Empreendedor, uma ferramenta gratuita conecta prestadores de serviço a demandas de órgãos públicos. É a plataforma Contrata Mais Brasil.
2: E ainda tem a possibilidade de crédito e renegociação de dívidas para pequenos empresários. Confira na reportagem.
4: Quem trabalha por conta própria sabe. Encontrar um novo cliente pode fazer diferença no fim do mês. Assim foi com Gutenberg, que presta serviços gerais em Pernambuco e conseguiu uma oportunidade de trabalho em um posto de saúde no Recife. A contratação aconteceu por meio do Contrata Mais Brasil, plataforma que aproxima pequenos negócios de órgãos públicos e envia ao empreendedor, pelo WhatsApp, avisos sobre oportunidades de contratação de acordo com a atividade e o município.
5: Eu identifiquei uma demanda que eu poderia realizar o serviço. Contactei o gerente, realizei a visita técnica. No outro dia já fui contratado, que foi para troca de película fumê, para colocar nas janelas do posto de saúde. Emiti a nota fiscal e o gerente já realizou o pagamento no Pix.
4: Desde o ano passado, o Contrata Mais Brasil registrou 68 milhões de reais em contratos firmados. Atualmente, há 602 oportunidades disponíveis para prestação de serviços. Nesta Semana do Empreendedor, marcada pelo Dia do Empreendedor, no último dia 5, a experiência de Gutenberg mostra como o acesso a oportunidades pode abrir caminho para quem já está pronto para trabalhar. Mas quem trabalha por conta própria também precisa de apoio para organizar o negócio. Sobre esses serviços, fala o ministro do Empreendedorismo, da Microempresa e da Empresa de Pequeno Porte, Paulo Henrique Pereira.
6: Quando um pequeno negócio consegue chegar a um novo cliente, isso pode representar mais renda, mais trabalho e uma oportunidade de crescimento. E hoje, já existem ferramentas disponíveis para ampliar essas possibilidades e também facilitar o acesso a crédito e outros serviços importantes para quem empreende.
4: Entre essas opções estão o Procred 360, linha de crédito para MEIs e microempresas, e o Desenrola MEI, voltado à renegociação de dívidas. Para conhecer essas e outras opções, basta acessar o portal do empreendedor no endereço gov.br/empreendedor. Reportagem Andressa Conde.
3: Segunda-feira é dia das crianças e quem vai comprar os presentes nesse final de semana precisa ficar atento com a qualidade dos brinquedos.
2: Desde setembro, o Inmetro tem realizado operações de fiscalização em todos os estados para averiguar se os produtos atendem aos requisitos técnicos e de segurança antes de chegar ao consumidor, inclusive nas vendas pela internet.
3: Confira os cuidados que você deve ter na hora das compras, na reportagem de Márcia Fernandes.
7: Na hora de escolher o brinquedo ideal para o Dia das Crianças, tem gente que leva em conta se o objeto vai ser divertido, se vai agradar o presenteado, mas é preciso ter atenção na escolha. Segundo o Inmetro, um dos cuidados importantes é observar o selo que indica se o presente corresponde à idade da criança. É

0: preciso observar também se há peças pequenas ou produtos tóxicos na composição. Valnei Cunha é chefe da divisão de fiscalização do Inmetro. Ele explica que uma das principais medidas que devem ser tomadas é verificar se ele possui o selo de identificação da conformidade do Inmetro.
1: Quando um produto ele é certificado pelo Inmetro, ele obrigatoriamente vai passar por vários ensaios, vários testes, para que possa caracterizar a segurança do uso desse produto.
0: O Inmetro destaca que é preciso ter cuidado também com os chamados squishes e slimes, brinquedos macios, que muitas vezes imitam alimentos e possuem texturas atraentes. Diferente do que muitas vezes é divulgado nas redes sociais, esses materiais não podem ser aquecidos no micro-ondas, forno ou outras fontes de calor. Vale também a regra que deve ser seguida na escolha de qualquer brinquedo: observar a procedência, a faixa etária e as informações de segurança, como o selo. É o que aponta Valnei Cunha, do Inmetro.
1: Quando você tem um brinquedo, ele apresenta o selo do Inmetro, o Inmetro está atestando que ele passou por vários ensaios para mostrar a qualidade e a segurança no uso daquele produto.
0: Outra dica importante é comprar sempre no mercado formal, evitando camelôs e feiras, um cuidado que o aposentado Antônio Elcio faz questão de tomar.
2: Eu compro sempre na loja, que é mais seguro, né? A gente vê selo de Inmetro, vê tudo, né?
0: Daniel Carnaúba é diretor do Departamento de Proteção e Defesa do Consumidor. Ele destaca que o consumidor pode procurar órgãos competentes no caso de comprar um produto falsificado.
3: Primeiro, fazer uma reclamação direta para a loja ou para o site aonde ele adquiriu. É importante também que o consumidor reporte esse caso para os órgãos de defesa do consumidor, fazer uma denúncia para os PROCONs.
0: Empresas e estabelecimentos que comercializam produtos não regulamentados estão sujeitos a penalidades. Se o consumidor identificar um brinquedo falsificado ou sem o selo do Inmetro à venda, pode comunicar o caso à ouvidoria do Inmetro pelo telefone 0800 285 1818. Reportagem Márcia Fernandes.
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5: Imagine fazer uma viagem e, ao invés de se hospedar em um quarto, você vai ficar numa cabine. Os corredores ganham outro nome, são decks. E pelas janelas do hotel flutuante, uma cidade diferente da costa brasileira no horizonte.
6: É chegada a temporada de cruzeiros, que vai de outubro a abril do ano que vem.
5: Os navios podem chegar a receber mais de 6 mil passageiros em uma só viagem.
6: A previsão dessa temporada é de mais de 830 mil leitos com diferentes roteiros.
5: E quem já viveu a experiência garante. Além da estrutura de lazer a bordo, viajar de cruzeiro é a oportunidade de conhecer vários destinos sem precisar desfazer as malas a cada parada.
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8: Mais de 7 mil quilômetros do território brasileiro são banhados pelo mar, formando praias paradisíacas e paisagens de tirar o fôlego. E já que estamos falando de mar, que tal viajar por ele? No mês de outubro, abre oficialmente a temporada de cruzeiros no Brasil. Até abril, estão previstos 8 navios que vão oferecer 187 roteiros e 675 escalas. Os dados do Ministério do Turismo mostram um aumento de 24% em relação à temporada anterior. Viajar por diferentes destinos, sem trocar de hotel, carregar malas ou abrir mão do lazer. Essa opção tem atraído cada vez mais gente e de todas as idades. É o que conta o Daniel Marrocos, especialista no segmento.
9: O melhor custo-benefício dentro de uma viagem, você já inclui a alimentação, hospedagem, deslocamento, todo o entretenimento. Então, dentro de um pagamento só, a gente consegue englobar todos os serviços. Acaba sendo muito prático e econômico.
8: Há quem avalie o cruzeiro como um resort flutuante. A bordo, os passageiros encontram piscinas, restaurantes, além de shows e festas. E uma viagem de cruzeiro também pode ter um significado especial. Para além do turismo, a experiência pode realizar um sonho. O Raimundo Feitosa embarcou no cruzeiro temático do cantor Roberto Carlos. Fã do músico, ele já repetiu a viagem, mas na segunda vez fez uma surpresa para a esposa.
10: Achei que ia vir de navio, ela olhou para minha cara assim e disse: o que nós vamos fazer aqui? Se digo, te acorda, mulher, nós estamos no navio de novo. Ela disse, eu não acredito. Aí foi uma emoção, tipo assim, resumindo, principalmente quem nasceu aqui no Aço, interior e tal, poxa, passar 5 dias no cruzeiro do Roberto Carlos é como se estivesse no paraíso, como se estivesse no céu, né?
11: Eu te amo.
8: Além da estrutura de lazer, a possibilidade de conhecer várias cidades durante uma mesma viagem também atrai passageiros. O navio segue o roteiro previsto, enquanto os viajantes podem desembarcar para conhecer os destinos e retornar à mesma cabine no fim do passeio. A Lilian Feitosa também é fã desse tipo de turismo. Ela gosta do conforto de não precisar desfazer as malas cada vez que o navio atraca em uma nova cidade.
12: As paisagens são lindas, né? A gente pode conhecer vários locais sem você ter necessariamente que se hospedar naquele local, você pode passar o dia, muitas vezes até 2 dias. Então é muito bom, é muito bacana. Eu acho assim, eu sou uma entusiasta de cruzeiros.
8: E para quem pensa em embarcar, a dica é comparar os roteiros, verificar quais serviços estão incluídos no pacote e calcular os gastos extras, como bebidas, excursões e outras atividades cobradas à parte. Assim, dá para escolher a viagem que combina com o orçamento e aproveitar a experiência de conhecer novos destinos sem precisar trocar de hotel a cada parada e curtir muito a vista do nosso delicioso litoral brasileiro. Eu sou a Raquel Mariano e até a próxima viagem.
6: E na semana que vem, do alto mar, nós vamos direto para as serras de Minas Gerais.
5: A gente celebra o Dia do Patrimônio Cultural e Material, instituído pela Unesco para falar de uma iguaria que está na mesa de muitos brasileiros, o queijo Minas.
6: Então, prepare o paladar e acompanhe A Voz pelo Brasil.
5: E essas foram as notícias do Governo Federal.
6: Uma realização da Secretaria de Comunicação Social da Presidência da República.
5: Com produção da empresa Brasil de Comunicação.
6: Fique agora com as notícias do Poder Judiciário e do Congresso Nacional. Boa noite.
5: Lembrando que segunda-feira, feriado nacional, não tem A Voz do Brasil. A gente volta na terça-feira. Boa noite, bom feriado.
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15: Presidente do STF, do CNJ, defende fortalecimento da magistratura e preservação das garantias constitucionais.
16: STJ define critérios para penhora de salário por dívidas não alimentares.
15: Parceria entre TSE e MEC vai levar educação política para as escolas brasileiras.
16: Boa noite, eu sou Marcela Luiza.
15: E eu sou Walter Lima.
16: O presidente do Supremo Tribunal Federal e do Conselho Nacional de Justiça, ministro Edson Fachin, participou nesta sexta-feira do encerramento da 22ª reunião do Conselho Nacional de Presidentes de Tribunais de Justiça, CONSEPRE. O evento ocorreu no Tribunal de Justiça do Paraná, em Curitiba.
15: Na ocasião, o ministro Fachin afirmou que a modernização do judiciário deve conciliar eficiência, independência judicial e respeito à Constituição. O ministro defendeu o fortalecimento da magistratura e a preservação das garantias constitucionais.
17: Valorizar a magistratura com transparência e sob regras bem informadas não se trata de defender corporações, trata-se sim de defender a qualidade da jurisdição que é cidadã e que o cidadão recebe.
16: Fachin destacou várias medidas adotadas para fortalecer o sistema de justiça, como o grupo de trabalho coordenado pelo desembargador Francisco de Oliveira Neto para analisar propostas legislativas relacionadas à remuneração da magistratura.
15: O presidente do STF do CNJ também ressaltou o projeto de modernização do sistema de justiça, conduzido pelo Centro de Estudos Constitucionais do Supremo. A iniciativa reúne contribuições de 87 instituições para a formulação de propostas de aprimoramento do judiciário.
16: STJ decide que, em casos excepcionais, salários e outras verbas remuneratórias podem ser penhorados para pagar dívidas não alimentares, independentemente do valor recebido pelo devedor.
15: O entendimento foi firmado em recurso repetitivo. Fátima Uchoa.
11: A tese definida servirá para orientar juízes e tribunais de todo o país na análise de casos com a mesma questão jurídica. Ainda segundo o STJ, a penhora só será permitida quando frustrados outros meios de cobrança e, mesmo assim, deve sempre preservar o mínimo necessário para o sustento do devedor e da família dele. O relator ministro Raul Araújo afirmou que a obrigação de provar o comprometimento do sustento digno é do próprio devedor, que detém maior possibilidade de apresentar em juízo informações sobre despesas essenciais como moradia, alimentação, educação e saúde.
16: O Tribunal Superior Eleitoral e o Ministério da Educação fecharam uma parceria para levar educação política e o direito da cidadania às escolas.
15: O assunto passou a ser obrigatório na educação básica depois de uma mudança na Lei de Diretrizes e Bases da Educação Nacional, aprovada em julho. Vitor Struck.
18: O presidente do TSE, ministro Cássio Nunes Marques, e o ministro da Educação, Leonardo Barchini, firmaram compromisso de parceria para levar a educação política e o direito da cidadania às escolas de todo o Brasil. Os dois órgãos irão definir como esses conteúdos vão ser trabalhados. Temas como a história do voto e como as eleições acontecem devem entrar em discussão. O TSE vai fornecer material didático e indicar especialistas para apoiar professores e estudantes.
16: O Brasil tem 1.650.000 crianças e adolescentes em situação de trabalho infantil.
15: A Justiça do Trabalho está atenta e atua para combater esse tipo de exploração. Simone Moura.
19: A lei proíbe o trabalho antes dos 16 anos, exceto como aprendiz a partir dos 14. Os últimos dados do IBGE apontam mais de 500.000 de crianças e adolescentes nas piores formas de trabalho infantil, como as que oferecem riscos à saúde e ao desenvolvimento. Por isso, o TST e o Conselho Superior da Justiça do Trabalho reforçam a prevenção e o combate ao trabalho infantil em todo o país.
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16: Uma boa noite.
15: E um bom fim de semana.
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21: Eu sou Paula Groba.
22: E eu sou Humberto Pinheiro.
21: E estes são os destaques de hoje do Jornal do Senado, que começa agora.
22: Votação em segundo turno da PEC sobre fim da escala 6x1 pode ter calendário acelerado.
21: Senado fica sem representantes da Constituinte pela primeira vez desde 1988.
22: Senadores discutem se suspensão de salário de agente público afastado por violência contra a mulher é constitucional.
21: Boa noite.
22: Boa noite.
21: O fim da escala 6x1, que pode garantir mais dias de descanso aos trabalhadores, avança no Senado.
22: Os senadores realizaram a terceira sessão de discussão da proposta em primeiro turno. E o calendário de votação em segundo turno pode ser acelerado. Repórter Pedro Pincer.
23: As duas últimas sessões devem ocorrer na próxima semana, quando também é esperada a votação em primeiro turno. A votação em segundo turno depende da aprovação de um requerimento de calendário especial, mais curto, que está sendo elaborado pela liderança do governo no Senado. O documento está em fase final de coleta de assinaturas e deverá ser apresentado na próxima semana. A líder do governo, Tereza Leitão, do PT de Pernambuco, acertou com o presidente da Casa, Davi Alcolumbre, que vai encaminhar o pedido. Ele disse que vai enviar o requerimento para votação no plenário logo que o receber. Se aprovado, o calendário especial poderá permitir a votação da PEC em dois turnos na mesma semana. Para o senador Paulo Paim, do PT do Rio Grande do Sul, o Senado deveria aprovar o texto por unanimidade. Segundo ele, nenhum parlamentar deveria querer ter no currículo um voto contra a redução da jornada.
0: Não podemos aceitar que alguém passe a vida inteira trabalhando 6 dias e descansando 1 dia. Chegou a hora da mudança. Não podemos aceitar jornadas que afastem pais, mães, filhos, netos e bisnetos. Não podemos aceitar que o trabalhador chegue à aposentadoria doente, cansado, sem forças para aproveitar a vida.
23: Uma PEC precisa ter ao menos 3/5 dos votos favoráveis nas duas votações, o que representa o apoio de pelo menos 49 senadores.
21: A senadora Zenaide Maia, do PSD do Rio Grande do Norte, também se manifestou a favor da redução da jornada de trabalho, que, segundo ela, é especialmente importante para as mães solo. De acordo com a parlamentar, essas mulheres precisam conciliar o trabalho, a educação dos filhos e a responsabilidade pelo sustento da família.
22: Ao citar que algumas empresas já adotam voluntariamente a jornada de 40 horas semanais, Zenaide Maia ressaltou que o fim da escala 6x1 também pode estimular o consumo, pois trabalhadores com mais tempo disponível teriam melhores condições de participar da economia.
1: Nós temos no Brasil 10 milhões e 300 mil mulheres que são mães solo, ou seja, cuida dos seus filhos sozinhas. Essa mulher só tem o domingo para olhar seus filhos, para fazer sua feira. Adoece qualquer ser humano normal, mentalmente, exaustivamente.
21: Na mesma linha, a senadora Leane Lemos, do PSB do Distrito Federal, afirmou que 57% das pessoas que seriam beneficiadas pela redução da jornada de trabalho são mulheres, que também enfrentam jornadas de trabalho doméstico e de cuidados com a família. De acordo com a parlamentar, desde 1935, a Organização Internacional do Trabalho fala em 40 horas como a carga ideal a ser alcançada por todos os países. Segundo ela, atualmente 50% dos países já adotam essa carga horária semanal.
22: Para Leane Lemos, a redução da jornada não significa necessariamente queda de produtividade e acrescentou ainda que há uma tendência mundial de buscar maior equilíbrio entre a vida profissional e a pessoal. Na avaliação da senadora, o fim da escala 6x1 pode beneficiar principalmente trabalhadores de menor escolaridade e em situação de maior vulnerabilidade.
2: Os mais afetados são aqueles que têm menor escolaridade, maior vulnerabilidade, analfabetos e pessoas com ensino fundamental incompleto. 91% das pessoas trabalham mais do que 40 horas semanais nessas condições.
21: Um projeto em análise no Senado prevê a suspensão da remuneração de agente público afastado por violência contra a mulher.
22: O texto está pronto para a votação na Comissão de Direitos Humanos, mas o relator considera que a medida pode ser inconstitucional. A reportagem é de Luísa Mello.
3: A proposta do senador Nelsinho Trade, do PSD do Mato Grosso do Sul, inclui a suspensão de salário de agente público enquanto estiver afastado por violência doméstica contra a mulher. O texto muda a Lei Maria da Penha com o objetivo de ampliar a proteção de mulheres vítimas de violência. A senadora Damaris Alves, do Republicanos do Distrito Federal, disse em plenário que é preciso revisar as políticas públicas de proteção feminina.
24: Nós temos mecanismo de defesa, proteção, e nós não estamos dando conta. O que está acontecendo? Nós vamos ter que parar tudo e a gente vai ter que rever a violência contra a mulher no Brasil.
3: A proposta está pronta para votação na Comissão de Direitos Humanos. O relator, Sargento Reginauro, do PSDB do Ceará, apresentou em setembro um parecer pela rejeição porque a considera inconstitucional. Segundo ele, seria uma espécie de punição antes da sentença definitiva.
21: A geração de parlamentares que ajudou a escrever a Constituição Brasileira de 1988 não terá mais representantes no Senado a partir de 2027.
22: A mudança marca uma transição histórica na Casa, que pela primeira vez desde a promulgação da Carta não contará com nenhum constituinte entre seus integrantes. Repórter Rodrigo Rezende.
25: Depois de quase 40 anos da promulgação da Constituição Cidadã, em 1988, pela primeira vez em 2027, o Senado não terá entre seus integrantes pelo menos um representante que participou da Assembleia Constituinte na década de 80. O senador Renan Calheiros, do MDB de Alagoas, era um dos integrantes daquele colegiado, mas perdeu a eleição para Arthur Lira, do PP, e Marina JHC, do PSDB. Outro constituinte que deixa o Congresso a partir de 2027 é o senador Paulo Paim, do PT do Rio Grande do Sul. Ele não disputou as eleições de 2026. Paim destaca que a constituinte foi um dos marcos de sua carreira política.
4: Por decisão de um Congresso de Trabalhadores, liguei deputado federal constituinte. Escolhi um para ser o deputado federal constituinte. Eu fui eleito pelo Rio Grande do Sul. Depois de 40 anos, deixarei o Congresso.
25: No caso da Câmara dos Deputados, apenas um representante da constituinte de 1988 conseguiu mandato a partir de 2027. É o deputado federal Sérgio Brito, do PSD da Bahia.
7: Eleições 2026.
21: Quem não votou no primeiro turno e ainda não justificou tem até o dia 3 de dezembro para regularizar a situação. O pedido pode ser feito pelo aplicativo e-título, pelo autoatendimento eleitoral, na internet ou presencialmente em qualquer cartório eleitoral. É necessário apresentar documento que comprove o motivo da ausência.
22: Quem não justificar ou não pagar a multa fica com o título irregular e pode ter restrições, como a impossibilidade de obter passaporte, tomar posse em concurso público e renovar matrícula em instituição pública de ensino. A multa é de R$ 3,51 por turno não votado. Quem não votar no segundo turno terá até 8 de janeiro de 2027 para justificar a ausência. Com edição de Paula Groba e trabalhos técnicos de Eliseu Caires, o Jornal do Senado fica por aqui. Acompanhe agora as notícias do Tribunal de Contas da União e da Câmara dos Deputados. Boa noite.
21: Uma boa noite e um bom fim de semana.
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12: Plenário pode criar assentamentos agrícolas nas periferias das cidades.
26: Outubro Rosa alerta sobre prevenção e tratamento do câncer de mama.
27: Comissão aprova pena maior para feminicídio em situações específicas.
28: Boa noite. A Comissão de Constituição e Justiça aprovou o aumento da punição para feminicídio em determinadas situações. O objetivo é modernizar a legislação para não dar chance de o criminoso receber uma pena mais leve. Quem tem os detalhes é a repórter Paula Bittar.
29: A Comissão de Constituição e Justiça da Câmara aprovou uma proposta que prevê o aumento de pena para o crime de feminicídio em determinadas situações. O feminicídio é o assassinato de mulheres no contexto de violência doméstica ou por discriminação por elas serem mulheres. A versão aprovada pela CCJ foi um texto apresentado pela relatora, deputada Laura Carneiro, do PSD do Rio de Janeiro. O original da deputada Érica Hilton, do PSOL de São Paulo, torna mais rigorosa a punição para quem agredir mulheres com o objetivo de causar lesões, mutilações ou traumas em áreas como rosto, pescoço, cabeça, seios e genitália. Mas Laura Carneiro argumentou que o Código Penal já prevê como circunstâncias agravantes o motivo fútil ou torpe, o emprego de tortura ou outro meio cruel e a prática de violência contra a mulher. Isso já abrangeria o objetivo do projeto, segundo ela. O texto apresentado por Carneiro, segundo a relatora, busca modernizar a legislação, fazendo fazendo com que o feminicídio passe a ter total consonância com o crime de homicídio de mesma natureza, não deixando nenhuma brecha legal que possa resultar numa punição mais leve ao criminoso.
5: Boa parte dessas situações cruéis e covardes já encontram amparo e punição severa nas agravantes gerais, nas qualificadoras do nosso Código Penal, na Lei Maria da Penha. Ou seja, o sistema jurídico já reprova duramente essa violência. Então, nós adequamos nosso relatório, mudamos um pouquinho o texto da deputada Érica Hilton para dar um recado social ainda mais firme. É o Estado endurecendo a lei para dizer que a vida, a integridade, a dignidade das mulheres brasileiras não serão toleradas se forem violadas dessa maneira.
29: De acordo com o texto aprovado, a pena para o crime de feminicídio, que atualmente é de reclusão de 20 a 40 anos, será aumentada em um terço se o crime for cometido por motivo torpe ou fútil nas dependências de instituição de ensino ou por integrante de organização criminosa ultraviolenta, grupo paramilitar ou milícia privada. Hoje, o Código Penal já prevê esse aumento quando o feminicídio for cometido em outros casos, como durante a gestação, nos 3 meses posteriores ao parto, se a vítima é a mãe ou a responsável por criança, adolescente ou pessoa com deficiência de qualquer idade, contra pessoa menor de 14 anos ou maior de 60 anos, ou em descumprimento das medidas protetivas de urgência previstas na Lei Maria da Penha, entre outros. A proposta que aumenta a pena para o crime de feminicídio em determinadas situações ainda depende de análise pelo plenário. Da Rádio Câmara de Brasília, Paula Bittar.
6: Projeto de Fausto Pinato, do União de São Paulo, cria o programa Mulher Segura para prevenir o feminicídio por meio de um sistema de alerta precoce e sigiloso. Pelo texto, familiares, vizinhos ou serviços de saúde poderão informar sinais de risco e violência doméstica antes mesmo do registro de boletim de ocorrência.
28: De acordo com Fausto Pinato, a aproximação será feita de forma discreta em locais que a vítima já frequenta, como postos de saúde ou escolas dos filhos. Ele reforça que a medida busca agir antes da tragédia, oferecendo proteção, suporte psicológico e ações de autonomia financeira para as mulheres.
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13: Segurança Pública.
6: Gilvanda Federal, do PL do Espírito Santo, apresentou o projeto que aumenta as penas para o crime de estupro de vulnerável. O texto também prevê castração química como condição para benefícios na execução penal, mediante avaliação médica e decisão judicial.
28: O projeto de Gilvanda Federal também estabelece o uso de tornozeleira eletrônica por no mínimo 5 anos após a soltura de condenados por crimes sexuais. Para ele, a medida reforça a segurança de crianças e adolescentes, mantendo o devido processo legal.
6: Projeto de Pinheirinho, do PP de Minas Gerais, torna obrigatória a realização de campanhas educativas permanentes nas escolas públicas e privadas sobre a prevenção da violência contra crianças e adolescentes. O deputado propõe foco especial no mês do Maio Laranja, com orientações para cada faixa etária.
28: Pinheirinho avalia que as denúncias são subnotificadas porque a maioria dos abusos acontece dentro do ambiente familiar. Ele reforça que a escola é essencial na identificação precoce dessas situações e defende a capacitação dos educadores para reconhecer sinais de violência.
6: Daniel Freitas, do PL de Santa Catarina, defende a aprovação da proposta que reorganiza o sistema de segurança pública para ampliar a integração entre União, Estados, Distrito Federal Federal e municípios. O texto que cria o Sistema Único de Segurança Pública foi aprovado pela Câmara e está em análise no Senado.
28: Daniel Freitas entende que a medida pode tornar mais eficiente o enfrentamento ao crime organizado, com o planejamento conjunto e o compartilhamento de informações entre os órgãos de segurança das três esferas de poder.
6: Jadiel Alencar, do Republicanos do Piauí, apresentou o projeto que obriga provedores de serviços digitais a comunicar às autoridades situações que indiquem risco concreto e grave à vida ou à integridade física. A medida alcança também informações de sistemas de inteligência artificial.
28: Segundo Jadiel Alencar, a proposta determina que situações de risco identificadas pelas plataformas sejam analisadas por uma pessoa antes da comunicação às autoridades. Ele aponta que o objetivo é prevenir ameaças, mas sem permitir vigilância generalizada ou decisões baseadas apenas em sistemas automatizados.
7: Transportes.
6: A Comissão de Viação e Transportes aprovou a remarcação gratuita de exames e aulas para tirar a carteira de motorista. A repórter Raquel Queui nos conta como deve funcionar.
0: No processo de tirar a carteira de motorista, as aulas práticas e os exames são presenciais. Quando um aluno fica doente, é possível justificar, mas é necessário pagar a taxa para refazer o exame. Por situações como essa, a Comissão de Viação e Transportes aprovou o projeto de lei da deputada Benedita da Silva, do PT do Rio de Janeiro, que busca gratuidade para remarcar exames e aulas desde que o aluno apresente a justificativa médica em até 5 dias úteis. O objetivo é garantir o direito dos alunos que precisarem se ausentar por motivos médicos. O projeto foi aprovado com alterações feitas pelo deputado Beto Preto, do PSD do Paraná, que afirma a necessidade dos exames e aulas gratuitas.
1: Há uma completa pertinência daqueles alunos que, eventualmente, nos cursos de formação de condutor, eventualmente fiquem doentes ou não possam comparecer, que eles, de alguma forma, possam ressarcir essas aulas sem a necessidade de pagamento de novos volumes financeiros.
0: As regras para habilitação mudaram em 2026. Atualmente, as aulas teóricas são obrigatórias, mesmo que o curso teórico possa ser feito online. Já as aulas práticas e os exames são feitos de forma presencial, como o de aptidão física e mental, a avaliação psicológica, o exame teórico e o prático. Agora, o projeto será analisado pela Comissão de Constituição e Justiça e, caso aprovado, será encaminhado ao Senado. Da Rádio Câmara de Brasília, Raquel Queui.
7: Consumidor.
28: Áureo Ribeiro, do Solidariedade do Rio de Janeiro, defende a criação do rótulo digital acessível em embalagens de produtos de consumo contínuo. Segundo o deputado, a ideia é incluir um QR Code nas embalagens para direcionar o consumidor a uma página com a íntegra das informações do rótulo.
6: Áureo Ribeiro acrescenta que a ferramenta permite o uso de recursos como leitura por voz e ajuste de fonte e contraste no celular, o que, segundo ele, beneficia idosos e pessoas com deficiência visual. Para o deputado, a novidade garante autonomia nas compras.
28: Celso Russomano, do Republicanos de São Paulo, apresentou o projeto que obriga fabricantes a produzir papel higiênico capaz de se dissolver rapidamente em contato com a água. O objetivo é facilitar o descarte pelo vaso sanitário sem causar entupimentos nas tubulações e redes de esgoto.
6: Pela proposta, o papel higiênico terá de se desfazer na água em até 30 segundos depois da descarga. Celso Russomano avalia que a medida pode reduzir o volume de resíduos enviados à coleta de lixo e aos aterros sanitários.
7: Previdência.
28: Diego Andrade, do PSD de Minas Gerais, é autor da proposta que permite a manutenção temporária do Bolsa Família para quem conseguir emprego com carteira assinada e renda de até 3 salários mínimos. A ideia é facilitar a entrada desses beneficiários no mercado de trabalho.
6: Diego Andrade argumenta que a medida reduz o receio de perder o benefício ao aceitar um emprego formal. Pelo projeto, o empregador deve informar a contratação aos sistemas oficiais e depositar o valor correspondente ao benefício durante o período previsto na proposta.
7: Saúde.
28: A campanha Outubro Rosa já está em curso em todo o país para conscientizar a população sobre a importância da prevenção e do tratamento precoce do câncer de mama e de colo de útero.
6: A repórter Silvia Munhato ouviu a procuradora adjunta da Secretaria da Mulher da Câmara sobre os desafios de levar assistência às mais de 78 mil mulheres que devem ser diagnosticadas com câncer de mama somente neste ano.
2: Outubro é o mês de conscientização sobre a prevenção e tratamento do câncer de mama e também do câncer de colo de útero. É o Outubro Rosa. A deputada Flávia Moraes, do MDB de Goiás, procuradora adjunta da Secretaria da Mulher da Câmara dos Deputados, afirma que já ocorreram muitos avanços na legislação, como a fixação de prazo de 30 dias para a realização de exames após a consulta inicial e de 60 dias para o início do tratamento de qualquer tipo de câncer após o diagnóstico. Flávia Moraes citou as projeções do Instituto Nacional de Câncer para o câncer de mama no triênio 2026-2028.
14: A previsão do INCA para esse ano é de mais de 78 mil novos casos no Brasil. No meu estado de Goiás, mais 2.150 casos, novos casos também. Então, a gente tem uma preocupação muito grande de poder ter esse diagnóstico precoce.
2: A deputada explicou a importância da prevenção para as mulheres e para o Sistema Único de Saúde.
14: Quando o paciente é diagnosticado no estágio mais avançado, o custo para o sistema é muito maior. E o que a gente tem hoje é mais de 50% dos diagnósticos são tardios. Então, a gente precisa investir na prevenção. O colo de útero também é outro tipo de câncer. Tem uma janela de mais de 5 anos. Então, é possível que esse paciente, se ele fizer de 2 anos em 2 anos a prevenção bem feita, ele dificilmente vai ter essa lesão avançando para um câncer.
2: Flávia Moraes disse que ainda há muito o que fazer, porque muitos estados não têm conseguido cumprir os prazos legais. Da Rádio Câmara de Brasília, Silvia Munhato.
28: Antônio Andrade, do PSDB do Tocantins, votou favorável ao projeto aprovado no Congresso e transformado em lei, que permite manter em 2026 incentivos tributários destinados a ações de combate ao câncer e de atendimento às pessoas com deficiência.
6: A proposta inclui as medidas entre os casos que ficam fora das limitações fiscais previstas. Antônio Andrade explica que, pelo texto, os incentivos poderão financiar ações de prevenção e tratamento do câncer, além de serviços de habilitação e reabilitação de pessoas com deficiência.
28: Raimundo Santos, do PSD do Pará, propõe a criação da Carteira Nacional de Identificação da Pessoa com Fibromialgia. A ideia é agilizar a comprovação da condição de saúde e reduzir a necessidade de apresentar laudos médicos repetidamente.
6: Raimundo Santos ressalta que, pela proposta, a carteira pode ser emitida em formato físico ou digital. Segundo o parlamentar, a medida também visa facilitar o acesso a serviços e políticas públicas, sem criar benefícios ou alterar direitos já previstos em lei.
15: Votação.
28: Os deputados podem incluir na pauta de votações o projeto que cria assentamentos agrícolas nas periferias das grandes cidades. A reportagem é de Antônio Vital.
16: Ganhou regime de urgência e pode ser votado a qualquer momento no plenário da Câmara, projeto que previa a criação de assentamentos nas periferias das cidades, entre a zona urbana e rural, regiões conhecidas como áreas periurbanas. A proposta cria um programa de regularização de imóveis rurais localizados em áreas de transição entre o campo e a cidade, com foco na produção familiar de alimentos e no abastecimento local. O programa tem o objetivo de beneficiar famílias em situação de vulnerabilidade social, agricultores sem terras, trabalhadores rurais, mulheres chefes de família e jovens vocacionados para o trabalho no campo. De acordo com o projeto, a intenção é aproximar a produção familiar dos mercados consumidores, reduzir custos logísticos e fortalecer feiras livres, mercados locais e programas públicos de compras de alimentos produzidos pela agricultura familiar. De acordo com um dos autores da proposta, o deputado João Daniel, do PT de Sergipe, a legislação atual não tem normas específicas para assentamentos em áreas de transição urbano-rural, regiões que reúnem condições favoráveis à produção de alimentos frescos e de ciclo curto, mas sofrem pressão da especulação imobiliária e ocupação desordenada. Para João Daniel, a ausência de regularização desse tipo de ocupação impede políticas públicas voltadas para essas populações.
17: É um projeto que trata de cuidar de populações que estão em áreas públicas federais, estaduais, municipais ou mesmo em áreas privadas, como em muitas grandes cidades estão lá há décadas. e não consegue implementar nenhuma política porque não tem a sua regularização.
16: O regime de urgência para a proposta foi aprovado de maneira simbólica pelo plenário da Câmara, mas foi criticado por deputados da oposição. Para o deputado general Girão, do PL do Rio Grande do Norte, é preciso cautela em relação à regularização de áreas já ocupadas.
3: Nós precisamos ser conscientes em relação a toda e qualquer regularização fundiária. E esta, em especial, ela pode prever algumas situações que ainda não foram bem estudadas aqui pelos deputados. E em função disso daí, nós insistimos de que não merece ter urgência um PL com essa situação. Qualquer tipo de regularização fundiária tem que obedecer a princípios legais.
16: Com o regime de urgência, o projeto que previa a criação de assentamentos nas periferias das cidades, entre a zona urbana e rural, pode ser votado diretamente no plenário da Câmara, sem passar pela análise das comissões permanentes da Casa. Da Rádio Câmara, de Brasília, Antônio Vital.
4: Economia.
18: Sônia Guajajara, do PSOL de São Paulo, é favorável à ampliação do acesso de povos indígenas, quilombolas e ciganos ao crédito do Fundo de Terras e da Reforma Agrária para a compra de imóveis rurais. O texto permite ainda o uso da renda familiar no cálculo do financiamento.
28: Sônia Guajajara argumenta que a medida corrige uma lacuna na legislação e amplia o acesso dessas comunidades às políticas públicas de crédito fundiário. Segundo ela, a proposta contribui para reduzir conflitos por terra, fortalecer a organização coletiva e preservar tradições culturais.
18: Luciano Vieira, do PSDB do Rio de Janeiro, apresentou o projeto que separa, no cálculo do imposto de renda, os ganhos entre aposentadoria e rendimentos do trabalho. O deputado quer evitar que a soma das rendas leve a uma faixa mais alta de tributação.
28: Pela proposta, cada tipo de rendimento terá suas próprias faixas de isenção, deduções e alíquotas. Luciano Vieira assinala que a mudança reduz a carga tributária sobre aposentados e pensionistas que continuam exercendo atividade remunerada.
18: Miguel Lombardi, do PL de São Paulo, apoia a medida que eleva para R$ 130 mil o limite de faturamento anual do microempreendedor individual. O texto também permite que o MEI tenha até 2 empregados, desde que cada um receba pelo menos o salário mínimo ou o piso da categoria.
28: A mudança amplia a possibilidade de pequenos negócios permanecerem no regime do MEI, mesmo com um faturamento maior. Nos casos de afastamento legal de um ou dos 2 empregados, a proposta de Miguel Lombardi ainda autoriza a contratação de substitutos enquanto durar o afastamento.
18: Termina agora o Jornal Câmara dos Deputados, produzido pela Rádio Câmara, com trabalhos técnicos de Wellington Teles e apresentação de Luciana Vieira e Val Monteiro. Boa noite.
28: A Voz do Brasil volta na terça-feira. Um bom final de semana e um bom feriado para você.
4: 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Boa noite.

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0: Faz barulho, Fernandópolis!
1: Você tá doido, rapaz!
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1: 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Escuta aqui, ó.

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E agora são 4 horas e 41 minutinhos. Bom dia, Boa Vista, bom dia, Roraima, bom dia, Brasil. Programa Amigos do Volante, trazendo aí muita música sertaneja pra você. Gente, queria me desculpar com nossos ouvintes. É que hoje tivemos um pequeno atraso aqui na programação. Eu me programei de acordar às 3h30 da manhã, acordei às 4, tá? Desculpa, dormi demais. Garrei do sono, moço. Não teve jeito. Bom dia, bom dia, bom dia. É isso aí, seu amigo Paco apresentando aí todos os sábados das 4 até as 6 horas da manhã, com exceção de hoje, né, que a gente se atrasou um pouquinho aí, mas estamos aqui para tocar o programa em frente, firme e fortes. Queria mandar um alô especial a todos os nossos amigos caminhoneiros, nossos amigos motoristas, pessoal da rodagem, turma boa do Chapéu Virado.

Bom dia a todos os motoristas de caminhão, os motoristas de ônibus, pessoal do SAMU, Corpo de Bombeiros, pessoal da Segurança Pública, nossos amigos de aplicativos, turma boa aí que sempre nos dá essa carona, curtindo aí a nossa programação da Rádio Folha FM, a rádio das pessoas que amam Roraima.

0: Bom dia a todos os municípios do nosso estado, todos os bairros da nossa grande capital, Boa Vista, Roraima. Bom dia aí o pessoal do bairro Asa Branca, Caimbé, Tancredo Neves, Caranã, Santa Cecília, né? Pessoal do Cidade Satélite, Equatorial, Alvorada, Pintolândia, Conjunto Cidadão, enfim, Bairro dos Estados, São Francisco, Aparecida, pessoal do centro também que nos dá uma grande audiência, enfim, para todos os bairros da nossa capital.
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0: Sem muita enrolação, sem muito treleleu, bora ouvir o que os nossos ouvintes estão falando aqui. Vamos começar com ele, nosso ouvinte internacional, meu amigo Totô. Diga lá, Totô, o que você manda?
2: Bom fim de semana para nós. Beleza? Gostaria de ouvir com César Benotti, Fabiano, Sonhador. É mesmo, ofereço para Mundica, na Samuna, para o Mangulão, para Antônio Teixeira, para o Goiânia, que faz Boa Vista para caramba. E toda essa turma que curte a Rádio Folha. Para vocês, um abraço. Para Reisa Matos, Edilberto também, um abraço.
0: Valeu, Totô. Obrigado mesmo pela sua participação. Deixa eu ver quem mais está por aqui. Deixa eu ver aqui. Meu amigo Roberto. Roberto, ele diz aqui o seguinte: bom dia. Já na escuta do programa. Obrigado, Roberto. Obrigado pela sua sintonia. Obrigado pela sua participação. O Jackson botou aqui o seguinte: bom dia a todos. Aqui curtindo. Programa Amigos do Volante. Acordei foi cedo hoje. Eu digo, olha, derrubaram ele da cama, deu cupim na cama.
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0: E sem muita enrolação, bora começar com aquela nossa clássica? Vamos lá. Rédeas do Poçante.

0: Bom dia, boa tarde, boa noite, ouvintarada. Atrasou, né, bichinho? Isso é feito das BUs. Se tivesse eleição todo ano, ia quebrar muita coisa, menino. Rapá! Epa! Acaba, uma hora acaba.
1: Já acabou o dinheiro das Beubos, não tem mais isso não. Foi sono mesmo, pequeno atraso na programação. Tava programado de acordar mais cedo, mas não teve jeito. Dormi demais. Mas é isso aí. Obrigado aí pela participação, seu Leonel Pereira. É o grande locutor aí, apresentador do programa Show do Brega, que é todo domingo, hein? Todo domingo das 19h. Das 17 às 20 horas, aqui mesmo na Rádio Folha FM, trazendo aí o melhor do Brega e Seresta, né? Eu sei que ele toca uma serestazinha ali e que tá fazendo o maior sucesso esse programa de seresta dele. Obrigado aí pela participação, obrigado por ter dado essa cutucada em nós aí, né? Ai, dormi demais, bicho sem vergonha, tá dormindo demais. Tô só te manjando.

0: E agora 4 horas e 58 minutinhos na nossa capital Boa Vista, Roraima. Quem tá por aqui, meu amigo Jonas, Jonas Alves. Diga lá, Jonas, o que que você manda?
1: Bom dia, meu amigo Paco, bom
0: Bom
1: dia. Já
0: dia.
1: estou ouvindo aí o programa. Bom dia para Dona Maria Teles, que está ligada. Bom dia para o Leonel Pereira, que acabou de falar aí. Bom dia, Carmen Oliveira, Sargento Araújo, Wesley e o Boca. Bom dia para todos aí que estiver ligado aí no programa. Gostaria de ouvir com Leandro e Leonardo, rumo à Goiânia, só para curtir. Bom dia, aqui é o Jonas. Um bom fim de semana para você. Bom trabalho aí, tudo de bom. Bom dia.
0: Valeu, valeu. Muito obrigado, Jonas. Obrigado pela sua participação, obrigado pela sua sintonia. Um forte abraço aí também para Dona Maria Teles, que está sempre curtindo o programa Amigos do Volante. Um cheiro, Dona Maria Teles, para a senhora e para todos os ouvintes da Rádio Folha FM. Deixa eu ver quem mais chegou por aqui. Carlos, ali do São Bento, ele botou o seguinte: bom dia, Paco. Gostaria de ouvir Roberto Vilar, sou caminhoneiro. Já já, meu amigo, já já a gente. Ah, vai arrochar o Buriti aí, tá bom? Forte abraço para você, obrigado pela sua sintonia, obrigado pela sua participação. Gente, vamos para um pequeno intervalo comercial. Daqui a pouquinho a gente volta.
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0: Eu não disse que era rapidão, 5 horas e 2 minutinhos. Programa Amigos do Volante, estamos de volta.
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0: Quem chegou por aqui também foi meu amigo Jonas. Ele botou aqui o seguinte: bom dia, meu amigo Paco, das antigas. Já estou na escuta daqui do bairro Pedra Pintada. É o Jonas. Valeu, Jonas. Obrigado. Forte abraço para você aí e para todos os ouvintes aí do bairro Pedra Pintada. Walter Lins, ô rapaz, apareceu, rapaz, tava com o tempo sumido. Bom dia, amigo. Rod João Mineiro e Marciano, caminhão. E assim vai para todos que estão ligados. Um feliz sábado a todos. Walter Lins, do Conjunto Cidadão. Valeu, Walter Lins. Obrigado, hein? Obrigado por você estar participando conosco aí. Obrigado pela sua audiência. Já, já a gente toca aí a sua música.
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0: Quem chegou por aqui também foi o Bento Andrade. Ele botou aqui o seguinte... Bom dia, já estou ligado no programa Amigos do Volante. Forte abraço para você e a todos os ouvintes.

Meu amigo Carioca, rapaz, chegando por aqui também. Ele botou aqui o seguinte: bom dia, Paco. Estamos na escuta, eu, meu irmão Marcelo, minha esposa Janaína e a minha mãe, dona Elzira. Estamos aqui ligados no programa e desejamos um bom sábado a todos. Valeu, valeu, meu amigo Carioca, diretamente lá do Rio de Janeiro, passando a temporada aqui em Boa Vista.

0: Paulo Andrade também chegando por cá, diz aqui o seguinte: bom dia a todos, já estamos na escuta do melhor do sertanejo, Sabadou, olha rapaz, e ele não pediu música, mas valeu, valeu meu irmão, obrigado, obrigado mesmo pela sua participação, então faça que nem eles, faça que nem meu amigo Ricardo, faça que nem meu amigo Carioca, faça igual meu amigo Jonas, peça sua música, deixe seu alô, mande seu recado, 991-15-2155, é o rádio, é a sintonia do sucesso.
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0: E sem muita zoada, sem muita enrolação, bora de música, rumo a Goiânia.

gostamento. E agora são 5 horas e 19 minutinhos na nossa capital, Boa Vista, Roraima. Olha aí, galera do pagode. Exatamente, domingo tem pagode, toca do Saci a partir das 4 da tarde no Espaço Colibri, na Avenida dos Bandeirantes, número 168, no bairro Pricumã. Olha aí, gente, para quem gosta de um bom pagode, essa é a pedida. E o pagode vem direto de Manaus para Boa Vista, trazendo o Rodrigo Mendonça, além dos grupos Nesse Esquema e A Vibe é Nossa. É muita música, energia e aquela resenha que a gente gosta. Aí, ó, para você que gosta de um bom pagode, tá aí a pedida. Essa é uma boa opção para quem gosta de um bom pagode, domingão, né, a partir das 4 horas da tarde, no Espaço Colibri, Avenida dos Bandeirantes, no bairro Pricumã. Aí, uma opção aí para você se divertir no domingão à tarde, para quem gosta do bom pagode. Eu conheço um pessoal ali que se amarra no pagode. Então, tá aí, gente, para vocês, essa é a pedida. Deixa eu ver, nós temos aqui um recado do meu amigo Ramos Lins. Deixa eu ver aqui. É o Ramos Cardoso, ele botou aqui o seguinte: bom dia, que Deus abençoe o seu levantar, a sua vida, a sua ida e sua volta. Que ele derrame sabedoria e paz para enfrentar o dia com entendimento. Que ele te proteja e livre do mal. Obrigado, meu amigo Ramos Cardoso, sempre trazendo aí essa mensagem de fé, de esperança. Essas mensagens são muito valiosas, né, para o dia a dia do ser humano. Muito obrigado mesmo pela sua participação, você está aí interagindo conosco.

Gente, mudando um pouquinho de assunto, dia 25 tem eleições aí, segundo turno, aqui em Roraima. A governança do estado já foi decidida no primeiro turno, né? Mas ainda temos a votação do segundo turno para a presidência. Então não deixe de votar, não deixe de contribuir para o seu país. Você indo e votando, você está desempenhando o seu papel de cidadão. Então não vote em branco, não vote nulo. Por mais que talvez o seu candidato não esteja concorrendo ao pleito, né? Mas veja, analise qual é o melhor no seu entendimento, qual é o que merece realmente estar na presidência do nosso país. E vá lá, deixe seu voto, faça sua contribuição, né? Que como cidadão você tem que fazer a sua parte. Então não espere só que o poder público faça por você. Faça você também a sua parte, cumpra o seu dever, a sua obrigação, e que com fé em Deus teremos aí governantes que realmente queiram fazer o nosso país crescer, não é isso? Então a gente deixa aí mais uma vez esse recado. A propaganda eleitoral gratuita vai voltar ao ar, inclusive a partir de hoje, né? Já a partir das 6 horas da manhã já volta ao ar. É só 10 minutinhos, como é só dois candidatos agora, né, na presidência, só aqui em Roraima já foi decidido tudo no primeiro turno. Então, só 10 minutinhos, aí 5 minutos para cada candidato, creio eu. Ainda não sei exatamente, mas deve ser isso. Então, vamos votar com consciência.

0: Telefone do sucesso é o 99115-2155. Mande sua mensagem de voz, sua mensagem de texto. Deixe seu alô, mande o seu recado. Alguém deve ter estranhado aí quando eu coloquei a música do Roberto Vilar agora há pouco. É porque a música é uma homenagem também aos caminhoneiros, né? E o programa também é dedicado aí à nossa turma da rodagem. Então resolvi colocar aí essa música aí, que foi um pedido também do nosso ouvinte Carlos, ali do bairro São Bento. Ele fez o pedido, apesar de ter fugido um pouquinho da nossa programação, mas tá valendo. E Carlos, sempre que você quiser, pode pedir, que a gente tá aqui é para lhe atender.
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0: 5h24, vamos para um pequeno intervalo comercial. Daqui a pouquinho a gente está de volta, trazendo mais música sertaneja para você.
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4: 5h25.
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0: Viu lá como foi rapidinho? Fomos e voltamos. Já estamos de volta aqui. Programa Amigos do Volante, 5h28. E para não perder muito tempo, bora de música? Bora. Bota ouvir uma daquelas antigonas? É agora.

0: demais.
1: Obrigado, Mato Grosso.
0: Eita.
1: Obrigado, Matias.
2: Prazer, prazer estar aqui Sampaio. Com você. Obrigado, meu irmão.
0: Sampaio.
2: Obrigado, Mato Grosso.
0: Que honra.
2: Prazerão.
0: Pra nós, viu?
2: Muito prazer.
0: 40 anos do Teodoro e Sampaio.
1: Coisa boa, você.

E agora 5 horas 46 minutinhos, você ouviu aí com Bruno e Marrone, Choram as Rosas. E o telefone é esse, 991-15-2155, mande sua mensagem de voz, sua mensagem de texto, deixe seu alô, mande o seu recado, peça sua música.

Quem já tá por aqui também participando do programa é o meu amigo Barbosa. Barbosa ali do bairro Buritis, ele botou aqui o seguinte: bom dia! Avisa aí pra todos que eu estou na escuta, olha aí! Valeu, valeu, Barbosa! Obrigado pela sua participação, meu irmão. Tudo de bom!

aproveitar o embalo para mandar um alô pro meu amigo Israel Briglia. Lá no. Eu não lembro como é o nome daquele bairro dele ali. Realmente eu não lembro. Pro Israel, pro meu amigo Delison, Delison Picanço, lá de Parintins. Forte abraço, Delison. Tudo de bom, meu filho?

Quem chegou por aqui, chegou chegando também, foi o meu amigo Soldado Bonfim, diretamente lá de Manaus. É, o pessoal lá de Manaus também ouve, viu? A 100.3, então aí curtindo o programa Amigos do Volante. Soldado Bonfim, ele botou aqui o seguinte: bom dia, diretamente aqui de Manaus, bairro de São Raimundo. Tô ouvindo aqui o programa Amigos do Volante, tô gostando das músicas. Legal, obrigado, viu? Obrigado mesmo pela sua participação. E passa aí pra geral aí que o programa é bom, que a programação da Rádio Folha é a melhor. Passa pra todo mundo aí, que é pra galera sintonizar conosco aqui e dar essa moral pra a Rádio Folha FM expandir ainda mais o seu alcance, tá certo? Rádio Folha FM, só em termos de expansão de ondas sonoras, é a única rádio FM do estado de Roraima que pega em todo o estado, né? Então, através das ondas sonoras, fora a questão da internet, né? Você que está ouvindo aí, talvez em outro estado, normalmente é ligado pela rádio net, por aplicativos, enfim. Mas aqui dentro do estado de Roraima, através das ondas sonoras, a Rádio Folha é a única que pega em todo o estado.

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1: Viu aí como o recado é esse? O recado tá dado. 99115-2155, ainda dá tempo de você pedir sua música. Já já estaremos encerrando aí o programa, Amigos do Volante. Na sequência temos a propaganda eleitoral gratuita. E logo na sequência, meu amigo Neto Andrade aí com o melhor do forró. Forró, pé de serra, forró de vaquejada, forró estilizado. Tudo que tu imaginar de forró, ele toca. Ali é a potência do forró.
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1: E você sabe como é o nome do programa dele? É o Sotaque Nordestino, rapaz. Ora, cheio.
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1: Bora de música, sem muito papo. Sem muita enrolação, bora ouvir aí a loira do carro branco.

Bem, gente, são 5 horas e 55 minutos. Está chegando ao final mais um programa Amigos do Volante. Quero aqui me despedir de todos vocês, prometendo voltar no próximo sábado, se Deus assim nos permitir. Desejo aí um sábado abençoado a todos. Uma semana que se aproxima aí de muita paz, de muita saúde, de muita felicidade. E agradecer a todos os ouvintes que participaram do programa, aos que não participaram também, mas que de alguma forma estavam ouvindo o programa Amigos do Volante. Tá bom? Tá bom? Continuem com a nossa programação. Daqui a pouquinho, Neto Andrade aí trazendo sotaque nordestino com o melhor do forró para você curtir. Então, gente, muito obrigado mais uma vez. Sábado que vem estaremos de volta, se Deus assim permitir. Fui!

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2: 5h59.
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22: Oi, gente!
16: Bom dia, bom dia, bom dia, bom dia, bom dia, bom dia, meu povo! Bom dia, cidade! Bom dia pra você que está sintonizando na 100.3 FM, porque a partir de agora está chegando pra você o melhor programa de forró do planeta! Bom demais ter você por aqui! É, 6 horas e 12 minutos, começando mais um programa Sotaque Nordestino, o melhor programa de forró do planeta! Sejam todos bem-vindos, você da capital, você do interior, você ligadinho com a gente em qualquer lugar deste planeta. Aumente o volume do seu rádio, porque a partir de agora só toca as melhores, até as 9 horas da manhã. Você que é apaixonado por forró, é louco por forró, pra você que não faz nada sem curtir forró. Vai começar a brincadeira, menino! É muito bom dia você de Alto Alegre, você de Amajari, você ligadinho comigo no Iramutã. Meus amigos ouvintes de Normandia, Bonfim, você ligadinho aqui no município do Cantar, muito obrigado por sua audiência. Meus amigos ouvintes de Mucajaí, Iracema, Caracaraí. Meu muito bom dia pra você que tá, sabe aonde? Em São Luís da Noá, São João do Baliza, Caroebe. Meu muito bom dia, Roraimópolis. Meus amigos ouvintes da capital Boa Vista, ligadinho, ligadinho em qualquer lugar, em qualquer bairro. Em todos os bairros, né? Afinal, é a 100.3 FM, a rádio das pessoas que amam Roraima. Mas muito bom dia para você que está nas comunidades indígenas, você que está nas colônias agrícolas. Meu amigo homem do campo, você que já está na luta desde cedinho. Você, amiga dona de casa, que acorda cedo para organizar as coisas, né? E seguir a vida, curtir esse final de semana maravilhoso, meu muito bom dia! Mas eu quero a sua participação através do WhatsApp 99115-2155. Aí você pede a sua música, manda o seu alô, o seu recado, diz de onde você está falando. E nós juntinhos! Eu daqui dos estúdios da 100.3 FM e você aí da sua casa, do seu trabalho. A gente faz a festa juntos, beleza? Trabalhamos em nome de Vega Negócios, acreditando em quem acredita na gente. A partir de agora, está no ar o meu, o seu, o nosso programa Sotaque Nordestino. Bom dia, meu povo!
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2: 6:29.
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0: ele é Zé Vaqueiro. É, o nome da música é Flash. Estourada, estourada, estourada em todo o Brasil. E aqui não é diferente, aqui também toca, porque aqui só toca as melhores. É a rádio das pessoas que amam Roraima. Muito bom dia você, você, você ligadinho com a gente. Meu muito bom dia, meu povo. E aí, cadê você? Cadê você? 991-15-21-55, manda sua mensagem. Pessoal, tá chegando por aqui no WhatsApp, ó. Vai pedindo sua música, o seu aluno, o seu recado. Meu amigo Geba já tá por aqui. Francisca Alencar também tá por aqui. Meu amigo Jordão. E também tá ligadinho com a gente, meu amigo Valtinho. Primeiro bloco foi curtinho, né? É, tivemos aí 10 minutos de horário político. Enfim, aí seguimos. Falei pouco e tocou muito forró lá no comecinho do programa. Agora, a partir de agora, é eu e você, você e eu. Vamos juntos. Tá tocando aí a música nova, né? Já tá aí no YouTube, certo? Essa semana vai estar disponível no suamusica.com e também vai subir para as plataformas de streams, né? Então aí curta sem moderação. Somos uma nova música do cantor Neto Andrade. Fala em cantor Neto Andrade, hoje estaremos lá em Alto Alegre. Tá rolando lá em Alto Alegre desde ontem a FEINDE, né? É a festa junto com a festa do Tambaqui. A mesma festa, né? Onde Alto Alegre está em festa, meu. Muito bom dia a vocês de Alto Alegre. Sejam todos bem-vindos. Satisfação ter você por aqui com a gente, ligadinho, ligadinho na audiência premiada.
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0: A gente que tá numa mudança geral, né? É, tivemos aí umas trocas na banda. Estamos ajustando, mas hoje vai ser pipoco lá em Alto Alegre a partir das 22 horas. A gente sobe no palco, tem muitas atrações ainda por lá hoje, tem pipoquinha, tem quem mais? Tem um monte de gente por lá, tá bom, gente? Então você tá convidado, você de Alto Alegre, você aí da Raimundão, do Paredão, você da Vila São Silvestre, você ligadinho comigo, sabe aonde? É... o pessoal do... como é que é o nome ali? É, da Samaúma, né? Essa turma bacana aí, que tá sempre aí na sintonia do programa Sotaque Nordestino. O convite tá feito!
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0: 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Bom, sem perder tempo, a gente continua com a nossa programação, continua com, né, a nossa playlist, chegando pra você, Trio Nordestino, Chinelo de Rosinha, vamos ver?
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0: Isso é forró raiz, é forró de primeira qualidade. Tô esperando a sua mensagem, viu? 991-15-21-55, na 14h36, bom dia, cidade.
3: Dizem que Rosinha...

0: Isso é Zé Rebinho Araújo aqui na 100.3 FM. Aplausos pro homem, aplausos pro homem. Bom, estamos de volta às 6 horas e 53 minutos e você na sintonia certa, você na 100.3 FM. Por aqui, o povo. O povo que chegou chegando. Meu amigo Jordão, bom dia, Jordão. Bom dia, meu caboclo. Bom dia, meu amigo. Mande a boa, vai.
1: Bom dia, Neto Andrade, meu diretor.
0: Bora, autarquia.
1: Já está um bocado na sintonia.
0: Seja bem-vindo, meu irmão.
1: Maravilhoso.
0: Seja bem-vindo sempre.
1: Todos os tempos.
0: Mande a boa.
1: Não, Jordão, Selma, Liz, Mag, Keno, Joy. Todos na sintonia. E lá no sítio Lady lá, região do Bom Tempo, seu Zé Knoda, Dona Maria,
0: Tia. Um abraço Tia Ura, ao casal, um abraço.
1: E a irmã Jordanha.
0: Tamo juntos. Sempre.
1: Aí pra nós. Atire a primeira pedra.
0: Eita! Bora, Jordão.
1: E manda um alô pro meu amigo Cleomar, velho da piscina, lá na região do Passarão.
0: Tá mandado um alô.
1: Sítio Arena Boca de Peixe.
0: Pronto.
1: Valeu, Neto Andrade.
0: Valeu, meu querido. Tamo junto sempre. Valeu, Jordão.
1: Sábado a todos.
0: Pra nós, meu amigo. Pra nós. Por aqui. Francisca Alencar, bom dia, querida. Bom dia, Francisca.
2: Bom dia, Neto Andrade. Meu nome é Assis.
0: Ah, é o Assis, deve ser.
2: Moro aqui no P1. O nome da minha esposa é Francisca.
0: Pronto, é o casal.
2: Eu quero aquela música do Nordeste, tá bom?
0: Tá bom.
2: Ele é mulher rendeira.
0: Eita.
2: Ele é mulher rendada. Tu me ensina a fazer renda que eu te ensino a namorar.
0: Beleza, fechado,
2: bom dia, cara. Seu programa é nota 10.
0: Obrigada, tchau. Querido. Tamo junto, obrigado pela audiência. Tamo junto, vai tocar sim. Meu amigo Gelber também ligadinho com a gente. Gelber Ribeiro, fala aí, Gelber. Falei, caboclo, falei, parente.
3: Bom dia, meu amigo Neto Andrade.
0: Bom dia, meu amigo.
3: Bom dia, aqui é o Gelber do Araceli.
0: Seja bem-vindo.
3: Manda um alô pro seu Genário, Dona Maria Luana, Jockey Club, Dona Maria do Carmo, Dona Maria Luísa, Dona Maria das Graças e Dona Maria.
0: Quem mais? Esqueça não.
3: Eu ouvi uma música com. Magnífico, qualquer manda magnífico, viu?
0: Tá beleza.
3: É boa.
0: Tá valendo.
3: As antigas.
0: Bora curtir.
3: Um bom sábado e um bom trabalho. Que Deus lhe abençoe.
0: Amém. Obrigado, viu, Gelber? Obrigado pelo carinho, obrigado pela audiência. Ei! Bom, pra fechar com chave de ouro aqui, o segundo bloco do Sotaque Nordestino. Chegando pra você da Paraíba para o Mundo, Patrícia Cunha. Amor a dois.
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0: Daqui a pouco eu tô de volta com muito mais música boa. Na Capital Rádio, 6 horas e 55 minutos. Bom dia, meu povo. Bom dia.

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2: 6:59.
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isso aí, 7:04, você na sintonia certa, você na 100.3 FM, no seu programa Sotaque Nordestino, meu muito bom dia. Gente, deixa eu falar o seguinte pra vocês, essa semana que vem, nós vamos estar ainda aqui nos estúdios, tá bom? É o seguinte, eu vou fazer uma viagem dia 18 de outubro, né? Que é o próximo domingo, na madrugada de sábado para domingo. Então, semana que vem eu estarei aqui fazendo o programa Sotaque Nordestino, mas eu vou me ausentar 3 semanas, tá bom? Já tô avisando para vocês, né? Mas vou gravar 3 programas sensacionais, né? 3 programas aí maravilhosos. Inclusive, pretendo fazer um especial, o primeiro, né? Que é lá, é na outra semana, nem sei qual é a semana. Deixa eu ver aqui no calendário, deixa eu ver aqui bem direitinho, dia 18 eu vou viajar, né? Então no dia 24 vai ter um especial Flávio José, tá bom? Então a gente vai tocar só canções de Flávio José, vou deixar esse programa prontinho pra vocês, tá bom? E aí os demais programas, muito provavelmente eu também faço especial, né? Tô pensando aqui em fazer especial Mastruz com Leite, né? Que tem muitas e muitas canções. Enfim, tô organizando aqui para eu fazer essa viagem e passar aí 3 finais de semana longe de vocês, sem ser ao vivo, tá bom? Mas já tô comunicando. Então é isso aí, tá bom? Vamos nos organizando aqui, junto com a produção da Rádio Folha, enfim, para fazer o melhor para você, tá certo? Por aqui tocando Brasas do Forró. Isso aqui é em ritmo de brega, né?

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1: E hoje estaremos em Alto Alegre, a partir das 22 horas, fazendo muito forró pro povo. Tá rolando lá a Agro Indy. Então, um forte abraço aí a todos que estão organizando. Meu amigo Emerson Baú do Sebrae.
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1: A todos que compõem ali a prefeitura de Alto Alegre, né? Enfim, festa bonita. Amanhã tem atração nacional, hoje também tem, né? Tem muita coisa boa por lá, tá bom? Todo mundo convidado. Deixa eu correr aqui porque o povo quer falar, o povo quer falar. Dona Ivone, bom dia, Dona Ivone, bom dia, Dona Ivone. Bom dia, bom dia, bom dia, bom dia.
3: Pega sem fio, pega sem nada, Chanei.
1: Cadê?
3: Nessa anteninha dele aí. Ei,
1: ela tá brigando com o povo lá. Eita, Dona Ivone, bom dia, Dona Ivone. Meu amigo Carlos, direto de São Paulo, direto da Vila Maria. Bom dia, Carlos.
4: Bom dia, bom dia, bom dia, meu amigo Neto Andrade. Bom dia pra
1: bom você. Dia. Bom junto. Dia
4: pra todos vocês ouvintes aí, meu irmão. Que Deus abençoe, que Deus nos proteja aí nesse sabadão maravilhoso.
1: Amém, amém.
4: Tô por cá, viu?
1: Tamo juntos.
4: Vila Maria.
1: Tô ligado.
4: Zona Norte, capital São Paulo.
1: E a Paraíba.
4: É o palco, Neto.
1: Tô ligado.
4: Por aqui, vim aqui.
1: Seja bem-vindo, meu amigo.
4: Buscar o que me pertence.
1: Tá certo, muito bem.
4: Buscar a mulher, buscar o carro e tô voltando pro Nordeste.
1: Muito bem, muito bem.
4: Deixa passar essas eleições que... Essas eleições aí tá... É complicado,
1: tá, né? Tá delicado. Mas
4: vamos
1: tá
4: ver,
1: delicado.
4: Vamos ver o que é que acontece.
1: Vamos embora. Bom, bora cuidar.
4: Aí tô por aqui, quando passar, eu vou embora.
1: Tá bom.
4: A mulher pra lá pra ver se descansa um pouco.
1: Muito bem, tá muito bem.
4: Muito.
1: Tá bom, certo. Amigo? Tá certo, Carlos. Tamo junto e sempre.
4: Aproveitando aí, mandando um abraço aí pra nossa amiga Alberci.
1: Valeu.
4: Deus abençoe ela e a família dela e todos aí, meu amigo.
1: Muito bem.
4: Tudo de bom.
1: Valeu, Carlos. Tamo junto sempre, sempre, sempre, sempre.
2: Tristeza e solidão.
1: Quem mais tá por aqui, hein? Rossana, bom dia. Daqui a pouquinho vai pro ar, viu? Meu amigo Carlos Augusto também tá por aqui. O seu Francisco lá do Mucajaí também tá por aqui. Tem uma turminha chegando. Vamos embora, bora cuidar que vai dar meio-dia. Bora curtir forró, porque é forró que você quer ouvir. Chegando pra você, sabe quem? Chegando pra você, Ferro na Boneca. Bora curtir.
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0: Eita, 7 horas e 21 minutos, tocando pra você aí, Marinês. Aqui é um clássico, né? Clássico, clássico, né? Você toca uma música, tocou o cavalo de pau e vem com o mar. É assim, o sotaque nordestino é raiz, né? Tem DNA. Deixa eu correr aqui, porque tem mas é um mói de gente por aqui, tá bom? Então, muito obrigado a vocês pelo carinho desde já, muito obrigado pela grande audiência. São Francisco da Salada, Chico da Salada, lá de Mucajei, bom dia.
1: Bom dia, Neto Andrade, estou ligado.
0: Bom dia, querido.
1: Nordestino, aqui em Mucajaí.
0: Tamo juntos.
1: Sempre apresentado por Neto Andrade.
0: Tamo juntos, sempre.
1: Aqui é o Chico da Salada aqui de Mucajaí, bom dia, Deus abençoe.
0: Seu Chico da Salada, meu muito bom dia, Mucajaí. Quem mais está por aqui é a Rossana. Bom dia, Rossana.
2: Bom dia, Neto Andrade.
0: Bom dia, querida.
2: Ei, Rossana, tudo bem?
0: Tudo ótimo.
2: Hoje eu queria que você desse os parabéns para o meu pai, seu paulista.
0: Alô, tá seu paulista. Sítio,
2: completando 79 anos de idade.
0: Um menino, menino.
2: Cheirosa, hoje já teria te ligado cedo para mandar um alô pro velho dela.
0: Certo.
2: Para desejar muita saúde, muita paz.
0: Amém.
2: Muitas felicidades.
0: Amém.
2: Bom?
0: Beleza.
2: Bom dia,
0: e bom obrigada. Dia, bom dia. Seu Paulista, é o nome dele? É, seu Paulista, felicidade, tudo de bom, felicidade, que Deus te abençoe. 79 anos de vida, que Deus me proteja e me dê condições de vida e saúde para que eu chegue a essa idade também, para que eu possa ver minha família aí, né? Cada vez mais bem sucedida. Então, muitas bênçãos para o senhor, muita luz, paz, saúde e prosperidade para você também, viu, Rosana? Obrigado pelo carinho da Nevilete hoje, que mora no céu, né? E aquela pessoa que era, né, em vida espetacular, apaixonada por forró, apaixonada, né, pelo nosso trabalho. E sem dúvida alguma, Rosana, Rosana, será sempre uma satisfação poder estar em volta de vocês, viu? Participa mais, tô com saudade de tu, viu? Fica à vontade, tá bom, querida? Obrigado. Valeu, seu Paulinho, felicidade, tudo de bom, meus parabéns.
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0: Dona Ivone, bom dia, Dona Ivone.
4: Bom dia, meu amigo Neto Andrade, bom dia.
0: Bom
4: tô
0: dia,
4: aqui no Taiano, tô ouvindo seu programa, meu amigo.
0: Seja bem-vindo, querida.
4: Toca sua aí, uma música nova.
0: Toco.
4: Você tirando a primeira pedra, Eu adoro suas músicas. Eu tô aqui na casa da Dona Sueli, seu Ney. Tô aqui ouvindo para o seu programa. Um abração para o senhor, um abração para sua família. Que Deus abençoe, meu amigo. Um abraço, meu amigo Neto Andrade.
0: Cheiro, Dona Ivone. Cheiro, cheiro, cheiro, cheiro.
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0: Chegando para você, o Rei do Baião. De fia para vir. Olha a voz do velho.
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0: É isso aí, Neno e Valquíria, Valquíria Santos. Sim. Alguém pra amar é o nome da música, né? Tocando aqui pra você, abrindo aqui mais um bloco do Sotaque Nordestino desse super dia. Dia 10 de outubro. Gente, amanhã, lá no Bar do Dedinho, ali no 31 de março, né? Ali no restaurante do Dedinho, muito conhecido, tem Neto Andrade, tem Shot Miudinho a partir do meio-dia, tá? Véspera de feriado. Então, todo mundo convidado para ir curtir lá forró 0800. Não paga nada, nada, nada, nada para você curtir o forró, tá bom? Então, cerveja gelada, gente bonita, então você é nosso convidado, tá bom? A partir do meio-dia, a Shot 1001 começa. E ali por volta das 2h30, 3 horas da tarde, a gente tá no palco para levar alegria para você, tá certo? Por aqui, muita gente, né? Já coloquei aqui meu amigo Carlos Augusto. Bom dia, bom dia, bom dia.
1: Bom dia para você, meu querido amigo Neto Andrade.
0: Seja bem-vindo.
1: Na Rádio Folha. Excelente manhã de sábado, bom final de semana para você. Aqui diretamente da comunidade do Sucoba, o Augusto e a equipe dele aqui, o meu amigo Rubens, Peu, Calango, Gordinho e o seu Antônio aqui na casa do seu José.
0: Tá mandado alô. Coloca
1: um somzão pra nós aí. Manda um alô pra nossa amiga Josi, pra nossa amiga.
0: Alô, Josi! Eva,
1: tá aqui sempre sintonizado na programação.
0: Um abraço a todo mundo aí.
1: Um abraço. Coloca um somzão aí de Flávio José pra nós.
0: Bora ouvir. Qualquer um aí. Bora curtir. Por aqui ele é Sargento Araújo. Bom dia, Sargento!
2: Zé, que é o Araújo aqui do Caraná, né? Você quer agradecer a Deus, a noite que passou, de levantar um monte de nós. Sábado, Zé, se for possível, quero mais uma vez agradecer que você é um guerreiro, e nosso horário aí, tudo bem. Até parece que eu já dancei, só por te contar que eu gosto muito de forró.
0: Tô ligado.
2: Até lá na minha. Rapaz, assim, nem se eu sou baiano, o Dr. Jesus tá sorrindo essa hora. O Araújo já tá dizendo que é baiano, eu abraçado o Dr. Jesus, tá na velha, tudo grupo. Ele. Neto, tem um parente que nasceu nessa família aí, ó, Neto, vou nem te contar.
0: Tem, né?
2: Foi o doutor Neto, é um prazer, uma honra ter família nessa família aí, Araújo.
0: Tá certo.
2: Neto, quero pedir um abraço à nossa amiga de você, o Dona Neto, todos os seus familiares.
0: Tá mandando alô.
2: Vamos de frente, que eu uso a sua também, vamos de frente, todos os seus familiares. Neto, não posso esquecer também de abraçar a nossa amiga aqui, a Elisa Matos, também, os produtores também, a Gilberto também. Neto, não posso esquecer também de abraçar também nosso amigo Helena Conduta em São Paulo.
0: Sim.
2: Nosso amigo Ivan Silva na Bahia também.
0: Muito bem.
2: Todos especial, todos que. Também nosso amigo Lourival tá fazendo farinha,
0: Lourival. Lourival Braga, o marreteiro.
2: Até colocar pra ele trazer 10 litros de farinha pra mim e 10 litros de farinha pro Neto, mas ninguém vai pagar não. Quando come nem farinha, a pessoa falar. Mas o pessoal como Neto não comparia não, tudo bem. É dividir a situação, mas tudo bem. Mas Neto, eu quero desejar um feliz dia de sábado para todo mundo. Abraço para o presidente, Dona Luísa e Merion. Merion, se você tiver a cidade de papel aqui, meu guerreiro, que eu falar com Vossa Excelência, você está pensando no guerreiro. Nessa verdade, um bom dia especial a todas e a todos, Jaqueline e Messias, todos os ouvintes desse programa, é ouvinte da Rádio Folha, todos são especial, Jaqueline, né, também não posso esquecer também do nosso guerreiro também. Nathanael Vira, é um guerreiro,
0: que
2: é
0: Cimarães,
2: que é Paraense.
0: Tamo junto.
2: Bom dia.
0: Um abraço, bom dia, Sargento Araújo, direto do bairro Caraná, ligadinho na audiência premiada. Por aqui, a Brenda. Bom dia, Neto, já estou aqui marcando presença. Tô ouvindo aqui no Pérola. E é a Brenda Silva. Valeu, Brenda, obrigado pelo carinho, obrigado pela audiência. Tem mais gente por aqui, ó. A Francisca Chagas. Bom dia, Neto. Neto Andrade. Tô ouvindo esse maravilhoso programa e quero mandar um alô para a Dona Nessir, que tá lhe ouvindo também. Dona Nessir, um beijo pra senhora, felicidade, tudo de bom. Obrigado, viu, Francisca? Que mais? Tem mais gente por aqui, ó. Bom dia, Deus abençoe nosso sábado. A Adria Melo. Valeu, Adria, tamo juntos. Obrigado pela audiência. Tem mais gente? Tem, claro que tem, né? O sotaque nordestino é carregado. Vamos embora. Bom dia. E é tão bom poder ter esse pedaço do Nordeste aqui na Rádio Folha. Feliz sábado. E se puder, manda um oi para minha mãe, a Joana Dark, Roniel e Adria, que estão sintonizados. E também para Neuza, na Chácara Quilombo, no Cantar. Tem um ótimo, tem um dia maravilhoso, Neto. Obrigado, viu? Fernando, tamo juntos. Um abraço aí pra sua mãe, a Joana Dark, o Roniel e Adria, tá bom? Beijão pra vocês aí na Chácara Quilombo, no município do Cantar. É muita gente. A Tamires, bom dia, aqui é a Tamires do Raiar do Sol. Manda um alô para o grupo maravilhoso Entre Amigos e um bom dia a todos. Valeu, Tamires, tamo juntos. Bora de forró? Bora de forró porque é forró que você quer ouvir. Simbora.
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0: O nome dele é Mari Fernandes.
4: Agora você...
0: O nome da música é Página de Ex. Bora curtir?

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0: É isso aí! Pedir a gente toca, né? Neto Andrade atira a primeira pedra tocando pra você. Também tocou, foi Banda Aquarius. Lá atrás quem tocou também foi quem? Enoque Virgula. Enfim, só música boa. Por aqui também o povo do WhatsApp, né? Vamos aqui, Neto Andrade. Edvar Menezes, bom dia, professor. Bom dia, tamo junto sempre, sempre, sempre.
1: Olá, meus amigos, ouvintes da Rádio Folha Bom.
0: Quero me deitar no seu. Peraí, deixa eu me organizar aqui. Agora, vamos embora, Neto. Bota aí, bota o professor Edvar pra falar.
1: Olá, meus amigos, ouvintes da Rádio Folha, bom dia. Povo de Alto Alegre, tá todo mundo aqui curtindo uma festa maravilhosa. Estou na expectativa de que hoje tem um artista da casa. Tem um artista que tá chegando aí. É você, né, Neto? Olha só. Minha reflexão de hoje é o seguinte. Como é importante ouvir boa música ao acordar. Música atual rejuvenesce, mas música antiga não envelhece.
0: Muito bem.
1: Apenas muita coisa boa nos faz recordar. E quando eu escuto programas do Sotaque Nordestino, hein, gente? Hein? Aí que é bom, Sotaque Nordestino é demais. Nordeste, é o Nordeste. É o Nordeste chegando em toda parte do Brasil. Obrigado. Quem foi fala é o professor Menezes, diretamente de Alto Alegre.
0: Valeu, professor Menezes. Obrigado pelo carinho, obrigado pelo dinheiro. Mais tarde estarei em Alto Alegre, viu? Para todo mundo lá. Bora curtir muito forró. Jaqueline tá por aqui também. Bom dia, Jaqueline. Bom dia, minha querida.
2: Bom dia, Neto Andrade.
0: Seja bem-vinda, querida.
2: Salvador. É Jaqueline aqui diretamente do sítio JM. Eu, meu amado Messias.
0: Um abraço, Messias.
2: Sotaque Nordestino. Hoje eu quero parabenizar o meu irmão Roberto Carlos Barroso Shoa, que está completando data hoje, trocando de data.
0: Muito bem, meus parabéns.
2: Aniversariando, muita saúde, muita paz. E te amo, mano. Deus abençoe sempre a sua jornada, a sua caminhada.
0: Tá mandado um alô, e meus parabéns.
2: Lá no cantar ouvindo o sotaque nordestino.
0: Coisa boa.
2: Um bom dia para todos seus ouvintes.
0: Valeu, Jaqueline, obrigado, querida, bom dia. Gente, tô indo pro comercial agora, direto, sem música, tá? Porque o tempo aqui acabou. E daqui a pouquinho eu tô de volta com o Clube do Vaqueiro, vamos embora.
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4: 7h59.
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0: Bom demais. Que pressão é essa, hein, menino? Isso é Juca do Gado pra começar em Alto Astral, o seu clube do vaqueiro, nesse super dia 10 de outubro. Pra você que é apaixonado por forró de vaquejada, louco por forró de vaquejada, não faz nada sem curtir forró de vaquejada. Prepara o couro das costas, menino, porque aí só vem pedrada, viu? É, catiga. Sejam todos bem-vindos, porque está no ar um dos blocos mais esperados das manhãs de sábados, é o seu Clube do Vaqueiro. Vem descendo, vem trabalhando, representando a moçada forrozeira do Brasil e do mundo. Toda vaqueirama do estado de Roraima. Você que está no trânsito aí, aumente o volume do seu rádio. Você que está em casa, aumente! É. E bora curtir forró de vaquejada. Agora eu quero saber onde você está. Manda sua mensagem, vai 99115-2155, 99115-2155. Manda o seu alô, o seu recado, peça a sua música, que ainda dá tempo. E a gente juntinhos, eu daqui e você daí, a gente faz o moído. Bom demais. Deixa eu correr aqui no WhatsApp, porque o povo tá chegando, é o programa Sotaque Nordestino. E a demanda aqui é grande, viu? Olha, por aqui, minha querida Helena Canuto, lá direto de Vargem Grande Paulista. Aqui tem o professor Edilson, liderato de Mucajaí, nordestino, lá do Rio Grande do Norte. Vamos embora. Falei, caboclo, falei, parente.
1: Grande, meu coterrâneo.
0: Seja bem-vindo.
1: Tô aqui ligado no seu programa.
0: Satisfação, amigo, ter você por aqui.
1: Nordestino.
0: Valeu, Edilson. Mande a boa.
1: Um abraço aí pro meu amigo coterrâneo de Florânia, Reniel.
0: Certo.
1: Tá como Uber em Boa Vista.
0: Aham.
1: Uhum. Ouvinte assíduo aí do seu programa.
0: Obrigado, querido. Tamo junto.
1: Valeu, Neto Andrade.
0: Valeu.
1: Grande abraço.
0: Manda boi, curral. Valeu, meu querido. Um abraço pra todos de Mucajaí. Por aqui, Dona Francilina. Bom dia, Dona Francilina.
2: Neto Andrade, passa uma luzinha pra mim aí.
0: Ah, Dona Francilina, bom
2: e
0: dia.
2: E aí? Ah. Tô dizendo errado.
0: Ah.
2: Ei.
0: Ah.
2: Toca uma músicazinha aí pra mim, eu pedi aquela daquele dia da geladeira velha.
0: A você máquina não de lavar roupa,
2: hoje vai dar
0: eu tocar. Troquei numa gamela,
2: deixa
0: quem quiser
2: véia,
0: falar, toca. Mamãe se dá bem com ela.
2: Esqueci agora.
0: Eita.
2: Então toca uma das suas mesmo.
0: Não, vou tocar.
2: Bom? Que Deus abençoe.
0: Amém, Dona Francilina. Beijo no seu coração, seu bacuri, obrigado pelo carinho, obrigado pela audiência, tá bom? Cheiro no coração de vocês, que Deus sempre lhe mantenha com muita saúde, com muita disposição para todos os sábados estar aqui com a gente. Viu, Dona Facilino? Um beijo no seu coração. Seu bacuri, bom dia. Vai tocar assim no último bloco, tá bom? A máquina de lavar roupa.
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0: Quem mais tá por aqui? Meu amigo primo direto de Bonfim. Alô, Bonfim. Divisa com a Guiana Inglesa, o país que mais cresce no planeta Terra. Vamos embora. Aí divisa aqui com a gente. Vamos embora. Fala aí, primo.
4: Bom dia, Neto Andrade.
0: Bom dia, querido.
4: Bom dia, meu amigo. Parabéns pelo programa.
0: Obrigado.
4: Quero aqui mandar um abraço à turma do Alto Alegre. Tá certo?
0: Tá Judite, certo.
4: Rodolfo, José Vanilson, Cananel, Joaquim Costa, minha irmã Toninha.
0: Vai dizendo. Tá?
4: Uhum. Lá na Fazenda Cruzeiro, a Margarete, essa turma toda do Alto Alegre.
0: Muito bem.
4: E gostaria de ouvir, meu irmão, uma música com Flávio José. Qualquer uma.
0: Vou tá tocar bom? No um último bloco.
4: E um bom final de semana a todos os seus ouvintes.
0: Pra nós. Valeu, tamo junto sempre. Minha querida Helena Canuto tá por aqui, o áudiozinho dela é maior. Eu vou colocar depois, tá bom? O que mais? Francisca, Fernando, muita gente, olha, aqui nos estúdios é eu e Deus e vocês, tá bom? Gostaria de mandar um beijo bem grande pro Fefe. Diz que foi a Cleia Santos. Tá mandado, Cleia, tá mandado. Alô, Fefe, tá mandado aí o beijo bem grande, né? Da Cleia Santos. Valeu, Cleia. Valeu, Fefe. Só não perder tempo pra gente curtir forró de vaquejada de qualidade. Chegando pra você, Willy Vaqueiro, participação de Wesley Safadão. Na sequência tem muito mais. Bora curtir, vai.
3: Valeu, boy.
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0: Bom demais, estamos de volta. Tava procurando aqui uma música, Vaqueiro, Cavalo e Boi. Eu achei aqui com Cláudio Rios, mas a gravação não tá boa, tá? Quem pediu essa música aqui foi o Renato Reis. Vou já colocar o áudio do Renato aqui no ar. Mas enfim, vamos lá, bora pra luta. Bom, tocou aí uma super sequência. Eu tô todo errado aqui, gente. Deixa eu me ajeitar aqui, vai, pronto. Bom, tocou uma super sequência de forró de vaquejada aí. Gleidson Gavião, o rei das vaquejadas. Também tocou pra você, Cláudio Rios, eu, Boi, o Cavalo, o Vaqueiro. Lá atrás quem tocou foi Arreio de Ouro e mais um mói de gente. 8 horas e 23 minutos na capital roraimense. Gente, ainda tem muito mais pra acontecer no último bloco, tá bom? Tem música do meu amigo Pepicho Neto, tem... tem alguns pedidos também que a gente vai colocar no ar, tá certo? Então, muito obrigado pelo carinho de vocês. Muito obrigado. Por aqui, o Adilson. Adilson mandou outra mensagem. Foi, falei, Adilson.
1: Uma carne. Me diz aí o que, que a gente tem que levar mais.
0: Vixe, ele mandou, foi pra outra pessoa. Aí mandou pra mim, foi. Bora ver aqui o Renato Reis. Bom dia, Renato. Bom dia, meu querido. Seja bem-vindo.
2: Opa, bom dia, Neto Andrade.
0: Bom dia, querido.
2: Tô ligado no seu programa. Estudei, eu pedi uma música de Galego Aboiador, Vaqueiro, Cavalo e Boi.
0: Certo.
2: Se rodou Vaquejada e Massaranduba.
0: Uhum.
2: Mas se puder rodar ela para nós hoje, roda Vaqueiro, Cavalo e Boi, que é o título da música.
0: Beleza. Eu vou procurar aqui.
2: E não esquece, quem pediu Vaqueiro, Cavalo e Boi foi eu, Renato, de Mucajaí.
0: Renato, eu vou procurar na voz do Galega Boiador, tá bom? Foi do Galega Boiador que você falou aqui? Não achei aqui, tá? Não achei. Achei uma gravação que não tá legal. Então, colocar assim não fica legal também, tá bom? Mas eu vou procurar aqui, vou consultar aqui direitinho, tá bom, querido? Muito obrigado por sua audiência, muito obrigado por estar aqui com a gente.
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0: Alexandre Pé de Serra, lá na Paraíba, na sintonia, na 100.3 FM, ligadinho com a gente, muito obrigado. Quem mais tá por aqui, hein? Quem mais tá por aqui? Já botei todo mundo aqui no ar? Já foi todo mundo.
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0: Bom, pra não perder tempo, pra fechar com chave de ouro, o Clube do Vaqueiro chegando pra você, Neto Andrade, eu pego, amarro e dou nó. Daqui a pouquinho eu tô de volta com muito mais música boa pra você.
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0: bom demais! 8 horas e 35 minutos. Flávio José, palavras ao vento, música linda, linda, linda, linda.
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0: Bom demais, gente! É, essa turma bacana ligadinha com a gente. É, Francisco Silvestre, bom dia, Neto Andrade, ligadinho no programa Sotaque Nordestino, que só traz música de qualidade. É, o Nordeste inteiro, ele colocou aqui de grátis. Todos os sábados. Obrigado, Neto. Valeu, tamo junto sempre, sempre, sempre. Obrigado, viu, querido? Quem também tá ligadinho comigo? Ligadinha comigo, a minha comadre Cleide, lá no bairro Cambará. Dona Deice, lá na comunidade do Morcego. É, área indígena, né? É, comunidade indígena do Morcego, aqui na zona rural de Boa Vista. Tá bom? Quem também tá ligadinho com a gente, lá no bairro Aeroporto, é o poeta Joaquim Lago, Dona Rose, toda a família ligadinho na audiência premiada do Sotaque Nordestino. Muito bom dia!
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0: e... Tem mais gente, seu Brasilino, Dona Neuza, lá no Alto Alegre, na sintonia da 100.3 FM. Quem também tá ligadinho comigo lá em Bonfim é meu amigo Graça da Defensoria, na audiência premiada, meu amigo Valci, minha querida Abessi Fiar de Araújo, também aqui no bairro do Estado, na audiência premiada do Sotaque Nordestino. Muito bom dia!
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0: Deixa eu falar pra vocês aqui, gente, ó, a partir, eu tô sempre esquecendo aqui, deixa eu olhar direitinho aqui de novo, tá bom? É, a partir do dia, o programa do dia, por exemplo, do dia 24, né, dia 24, 31 e 1º de novembro, não estarei em Boa Vista, os programas serão gravados, tá bom? Estarei viajando, estarei passando 2 semanas, né, fora, mas vai pegar 3 programas, vai pegar 3 sábados, tá bom? Então, os programas serão gravados, pretendo fazer programas especiais para você com muito carinho e desde já quero aqui agradecer a compreensão de vocês, tá bom? Essa semana estarei gravando esses 3 programas para deixar prontinho para vocês. Semana que vem eu ainda faço aqui nos estúdios, tá bom? Ainda tem show para semana que vem, aí quando for na madrugada de sábado para domingo eu tô, né... tô indo passear um pouquinho, tá certo? Mas desde já agradeço a compreensão de vocês, tá bom? Gente, chegando pra você é o vice-presidente da Associação dos Forrozeiros da Paraíba, Pepicho Neto. O nome da música é Saudade, Pepicho Neto. Bora curtir? Bora, música boa de qualidade, toca aqui na 100.3 FM e você vai ouvir.
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0: demais, bom demais, bom demais, bom demais. Programa Sotaque Nordestino desse super dia 10 de outubro chega no seu final. Gente, hoje eu estarei lá em Alto Alegre, na Agroindi, na festa do Tambaqui, tá bom? A partir das 22 horas, tem Neto Andrade no palco, fazer esse convite maravilhoso. Amanhã, a partir do meio-dia, tem Fuado Neto Andrade lá no Bar do Dedinho. Bar do Dedinho ali no 31 de março, tradicional bar, lugar muito bacana, muito legal. Você é nosso convidado. Shot Miudinho, tá bom? Também com a gente no palco lá. Então, vá pra lá, vai tomar sua cerveja gelada, sai de casa porque tá quente. Bora curtir. É um forrozinho aí entrando pela, né, no final da tarde aí, enfim, todo mundo convidado, né? Restaurante maravilhoso e será uma satisfação ter você lá, tá bom? Neto Andrade Banda. Que mais? Agradecer o carinho de vocês, a imensa audiência, prometendo voltar semana que vem com muito mais alegria, com muito mais música boa. Beijo do coração de vocês. Fiquem com Deus, que com Deus eu vou. Deixa eu ver se eu consigo colocar a Helena Canuto aqui. Eu não consegui colocar o áudio do meu amigo Pepicho Neto porque não abriu de jeito nenhum o áudio. Não consegui abrir, nós estamos com instabilidade na internet, deve ser isso, com certeza. Tá bom? Deixa eu botar aqui uma trilhazinha aqui para eu colocar aqui a minha amiga Helena Canuto. Eu consegui abrir o áudio dela agora. Deixa eu ver aqui. Vamos com calma. Pronto, consegui. Helena Canuto, direto de Vargem Grande Paulista. Deixa eu ver ela aqui, cadê ela aqui? Muita dificuldade de conseguir abrir o áudio. Minha querida Helena Canuto, bom dia! Deixa eu ver aqui, deixa eu organizar ela aqui. Deixa eu organizar a vida da Helena Canuto aqui. Em cima da hora, vamos lá. Fala aí, minha querida.
1: Olá, meu querido Neto Andrade Forrozeiro, bom dia, tudo bem?
0: Bom aqui dia, é meu
1: Canuto,
0: amor.
1: Canuto, de Vargem Grande, São Paulo. Seja bem-vinda. Venho aqui te abraçar, desejar um final de semana cheio de sucesso, iluminado, com
0: obrigado,
1: muita saúde.
0: Obrigado.
1: Para você e para toda a sua família. Também quero abraçar todos da Rádio Folha 100.3. E todos os seus milhares de ouvintes desse programa abençoado, iluminado, cheio de...
0: Obrigado, meu amor, obrigado.
1: Sotaque nordestino.
0: Valeu.
1: E parabenizar todos os nordestinos pelo dia que foi celebrado
0: hoje,
1: de outubro,
0: né? Sim, foi, é verdade.
1: Deus abençoe a cada um de nós. E também quero mandar um super abraço para o Sargento Araújo, desejar tudo de bom para ele e toda a família. E para todos que estão ouvindo o seu programa, e também os que não estão participando, mas que amam o seu programa,
0: obrigado,
1: igual
0: querida.
1: Eu, quando participo, escuto um pouco, ou às vezes o programa todo. Ah, também quero abraçar Ivan Silva, lá em Euclides da Cunha, o Bruno Marcelo, também o... lá em João Pessoa,
0: vai,
1: né, Alexandre Pé-de-Serra,
0: todos
1: e lá também, os forrozeiros, e aliás, os forrozeiros do mundo todo.
0: Tá bom.
1: Deus abençoe você, tudo de bom e muito obrigado por tudo.
0: Amém.
1: Super abraço e sucesso cada vez mais.
0: Eu que agradeço,
1: e
0: querida.
1: E também um beijão pra Sandra, que Deus abençoe ela e tudo de bom.
0: Beleza,
1: que
0: bom
1: com
0: demais.
1: Deus e bom final de semana. Tchau, tchau.
0: Pra nós. Ô, Helena, obrigado pelo carinho, obrigado pela audiência, viu? É sempre bom ter você aqui, pra mim é uma satisfação ter pessoas, né, que fazem parte do nosso núcleo, como você, como tantos e tantas outras pessoas, que nem o Carlos, que nem o meu amigo Alexandre Pé-de-Serra, enfim, como tantas e tantas pessoas que tá sempre aqui todos os sábados curtindo o programa, meu amigo Jordão, né, dona Francilina, meu amigo Brasilino, olha, consegui abrir aqui o áudio do Brasilino, gente, eu não tô com, ó, já não quis rodar aqui, meu amigo Brasilino, obrigado pelo carinho, obrigado pela audiência, pronto, abriu aqui o áudio do seu Brasilino, bom dia, Brasilino!
2: Bom dia, Neto Andrade, nós estamos aqui ligadão no seu programa, amigo.
0: Valeu,
2: não,
0: querido.
2: Não arreda o pé, não.
0: Vamos embora, bora cuidar.
2: Bota uma música boa pra nós aí, tá?
0: Bom demais. Gente, pra me despedir nesse super sábado, vou deixar aqui o meu, né, meu mais novo lançamento, Somos Um, tá bom? Então já tá aí no YouTube, vai lá, curta sem moderação no suamusica.com e em breve estará nas plataformas digitais. Beijo no coração de vocês, fiquem com Deus, que com Deus eu vou. Tchau.
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2: 8:58.
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0: Muito bom dia! Tá começando mais um programa Conectados, aqui direto da melhor do estado de Roraima, Folha FM 100.3. Agora são 9h04, hoje dia 10 de outubro de 2026, sábado. É, meu povo, que os meses estão voando, né? Já já é o Natal, o Ano Novo, a gente já vai estar ali, né, vestindo nosso vermelho, nosso branco, nosso amarelo. Eita, que 2026 passou voando! Mas ainda tem as eleições, né? O segundo turno, no dia 25 de outubro. E é assim mesmo, é o processo das nossas vidas. E aí, vocês, como é que foi aí a semana de vocês? Me conta, deu tudo certo, pensou positivo, feriado dia 5 de outubro, aniversário do estado, agora de dia 12, né, agora segunda-feira, outro feriado prolongado aí de Nossa Senhora da Aparecida, padroeira do Brasil, é feriado demais, né, gente? Pra gente aqui é tudo normal, porque a gente trabalha de segunda a sábado, sempre levando a informação, e aos sábados a gente dá uma mudada pra fazer o entretenimento, né, da galera. Então, se você quer participar com a gente, manda sua mensagem aí, 95991152155, diga de onde você está falando, qual é o seu nome, qual é o seu bairro, qual é o seu município, qual é a sua comunidade indígena, qual é a sua vila, que eu estou aqui, é claro, esperando por todos vocês. 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Então já manda sua mensagem aí, 95991152155, e participe da nossa programação aqui na melhor do estado de Roraima, Folha FM 100.3. Jaqueline, como é que tá a temperatura pra hoje? Olha, hoje aqui tá dizendo que a mínima é 27 graus, com a sensação térmica de 37. E a máxima é 38. Então vamos, né? Tomar muita água, comer muitas frutas, laranja, tomar suco de limão. O que tem vitamina, né? Pra sustentar o nosso corpo. Agora a gente vai para o município de Bonfim. A mínima é 26 graus, a máxima é 37 graus. Dizendo que agora a sensação térmica é de 34 graus, tá? É, gente, é calor demais. Aproveitar para lavar roupa, organizar a casa, organizar os meninos, não é verdade? Vamos agora para Alto Alegre. A mínima é 25, a máxima é 35 graus. Segundo o site Clima Tempo, sol com muitas nuvens. À tarde e à noite o céu ainda fica com muita nebulosidade, mas não chove. Eita! Ontem ainda caiu uma chuvinha, né? Pra melhorar aqui a nossa vida, desse calosão. E vai mandando sua mensagem aí, 95991152155, participe. Se quiser participar do sorteio, já manda sua mensagem, quero participar do sorteio do pagode. Já manda sua mensagem, a Balbina disse que já acorda com a sensação que ela vai tomar café ouvindo forró. É isso mesmo, Balbina, você acertou. Você vai ouvir forró e vamos começar animando. Porque a gente é assim, a gente gosta de alegria, alegria, alegria, nada de tristeza. É, agora a gente vai começar, sabe com o quê? Wesley Safadão, Xande Avião, Zé Vaqueiro, Forró Bodó, porque a gente quer é animar esse sabadão de outubro. É, meu povo, vai mandando a sua mensagem que eu fico aqui esperando por todos vocês. Agradecer sempre a companhia de vocês, né, aqui todos os sábados com a gente. Participa, manda sua mensagem, diga de onde você está falando, o que que você quer ouvir aqui, que a gente já vai começar aqui as mais animadas para dar um ânimo aí. Tomou café? Já tá preparando o almoço? Conta aqui pra gente que eu também quero saber como é que tá. Tá com os amigos? Tá com a família? Não importa. Importante é estar feliz. Aumenta o som.
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1: 9:29. Vamos agora com o Xande Avião. Agora eu não sei.

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21: Agora são 9 horas e 37 minutos. Lembrando, né, que a gente vai ter o horário eleitoral, 11 horas da manhã. Então termina o programa, já entra o horário eleitoral, é 10 minutinhos, aí depois a Mônica comanda aí o sábado. E quero falar, é claro, dos nossos parceiros, né? 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E aí, meus queridos, já mandaram mensagem? 95-99-15-2155. Esse é o número certo para você entrar em contato comigo, Jaqueline Amazonas. É Dona Ivone, bom dia. Vamos direto para Alta Alegre, Taiano. Como é que a senhora tá? Dona Ivone aqui, que é a nossa rainha da Folha FM 100.3. Bom dia!
2: Bom dia, minha princesa linda, Jaqueline. Bom dia, minha princesa linda, Jaqueline Amazona. Bom dia, tô aqui no Taiano. Tô aqui.
21: Gostei da alegria.
2: Ouvindo seu programa.
21: Gostei da alegria.
2: Eu, Dona Sueli, seu Ney. Nós tá ouvindo o programa. Tá com uma música boa aí do Gustavo Lima.
21: Já, já, agora.
2: Pode ser a música nova dele. Ofereço pra todo mundo que tá ouvindo seu programa, pra todos os ouvintes, pra vocês aí da rádio. E pra mim, né, minha princesa?
21: Com certeza.
2: O pessoal do Alta Alegre. Pessoal aqui do Taiano, um abração pra você, que Deus abençoe,
21: amém,
2: minha princesa.
21: Amém, Dona Ivone, um beijo pra senhora. Já aproveito pra mandar pra todo mundo ali na sede de Alto Alegre, ali em Samaúma, Vila Vilhena, Pium, a galera do Pium, seu Francisco, Dona Francisca, que sempre estão aqui na nossa programação também, muito obrigada. Olha, a nossa audiência em Alto Alegre é lá em cima, hein? E não é em aplicativo não, é direto ali na sintonia da 100.3. Renato Reis, muito obrigada pela sua audiência. Dona Rita de Cássia, bom dia, minha querida.
12: Bom dia, Jaqueline Amazonas, sua linda e maravilhosa, que eu amo, hein?
21: Verdade.
12: Eu quero agradecer pelo esse programa maravilhoso que deixa a gente assim com alto astral lá pra cima, né? Graças a Deus. Graças a você que tem esse programa. Doutor Getúlio, Dona Nazaré, quero deixar o meu abraço para eles todos. Um beijo aí, bota aí uma música daquelas bem gostosas.
21: Já, já, no momento Rivotril. Bom dia, meu amor Jaqueline Amazonas. Hoje quero parabenizar Ciro Amazonas pelo seu aniversário, que foi ontem. Ofereço todas as músicas do programa Pocoroa. Dilza Souza, de Manaus. É, ontem foi o aniversário do meu pai, Ciro Amazonas. Mais uma primavera, hein, tia? Uma primavera aí para este homem. Já foi dado o recado, hein? Eliette Mucajaí, bom dia!
22: Bom dia, gatinha. Bom dia a todos daí da rádio. Eliette de Mucajaí, já estou ligadinha no seu programa.
21: Ô, coisa boa!
22: Sábado para todos nós, que Deus nos abençoe.
21: Amém, amém.
22: Ricamente. E eu quero também participar do sorteio.
21: Ah, tá bom? No pagode, né? Pode
22: desejo
21: deixar.
22: Tudo de bom para todos nós.
21: Amém.
22: Para todos nós.
21: Amém.
22: E eu gostaria de, também de ouvir a música, né? Uma música de Ceian.
21: Ceian.
22: Tá, tá bom, gata?
21: Eu vou procurar aqui, tá bom?
22: Bom final de semana para todos nós.
21: Para nós, sempre, sempre, sempre. Muito obrigada pela sua audiência, Eliette. Vamos direto, sabe para onde? Para o Pará, Novo Progresso. Alô, Jaqueline Amazonas da Rádio Folha de Roraima, feliz aniversário atrasado para o Ciro. Me perdoe, fiquei na dúvida se trocar a idade era hoje ou ontem. O importante é ser lembrado e nunca esquecido. Parabéns, Ciro, que Jesus, Maria e São Miguel Arcanjo abençoem sempre a sua vida e sua família com muita saúde, paz, alegria e muitos anos de vida. Ofereço todas as músicas do programa de hoje ao aniversariante Ciro por... É, pode soltar o som, já que é festa. Dionésia, mais conhecida como Jane, e Camila, lá no Novo Progresso, Pará. É, a gente é chique demais. A gente pega aqui no Pará, no Amazonas, São Paulo. A gente pega em outros países também. Vanja, minha querida, bom dia. Estava sumida, né, Vanja? Mas está aparecendo aos poucos, graças a Deus. Bom dia, amiga. Gostaria de parabenizar a minha neta, que está fazendo 15 anos. Olha, coisa boa. Hoje, que Deus dê saúde, felicidade e paz. Né, é Asa Mires, acho que é o nome dela, né, Vanja? Tem churrasco e também tem forró à noite. Vamos chegar lá, todos convidados. Você também, minha amiga. Muito obrigada pelo convite, Vanja. E vamos de mais músicas. Muitas mensagens chegando, graças a Deus. Aqui a nossa audiência lá em cima. Pode mandar, continuar mandando, que eu vou lendo, né? A mensagem de todo mundo, é claro. 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E vamos para o nosso momento agora sertanejo. Na volta eu falo com os nossos ouvintes, muitas mensagens chegando, graças a Deus. E se você quiser participar do sorteio, né, que vai ter aí o pagode. Vai ter o pagode no domingo às 4 horas da tarde, no Espaço Colibri. Manda sua mensagem e participe. 95-9915-2155 e diga de onde você está falando, qual é o seu nome, qual é o seu bairro, que a gente vai colocar aqui para o sorteio, tá bom? Aumenta o som, que o programa está na metade. Aumenta o som.
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2: 9:58.
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17: Voltamos, agora são 10:02 aqui na capital Boa Vista. 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E aí, queridos, 10 horas e 3 minutos, vamos falar com os nossos ouvintes, graças a Deus que a nossa audiência é lá em cima, hein? Todo mundo participando, vai mandando sua mensagem, 95-99-15-2155, lembrando que 11 horas tem um horário eleitoral, é 10 minutinhos, tá? Aí depois a Mônica segue aí com o Sábado. Raimundo, bom dia, Raimundo!
18: Bom dia, Jaqueline, Amazona! Roda aquela música que eu sempre gosto dela, meu amor.
17: Coladinho?
18: Aquela de... Como é que dá o nome? Estou esquecido agora, rapaz. Coladinho. Tu sabe qual é?
17: Sei sim, Raimundo.
18: Coladinho, coladinho.
17: Eita, Raimundo, agora a gente vai entrar no momento Rivotril. Mas se der tempo, eu vou colocar assim. É um prazer colocar todas as pedidas dos nossos ouvintes queridos e amados. E a gente continua aqui, vai mandando sua mensagem 95-99-15-2155 e participe da nossa programação. O Benjamin, lá do Rio Branco, Rio Cajaí, mandou mensagem. Bom dia!
19: Alô, bom dia Jaqueline Amazona, aqui quem fala é o Benjamin, aqui da beira do Rio Branco, aqui abaixo da Cachoeirinha, próximo do sítio Folha Nova. Jaqueline, eu tô passando só para informar que eu tô conectado no seu programa.
17: Ô, coisa boa!
19: E ao mesmo tempo, né, pedir que Deus nos abençoe grandemente o nosso sábado. E dê um alô lá para minha rainha ali no bairro São Bento, na rua Gaivota, ok? E escolha um bregão daqueles bem rasgado, que eu gosto da hora do brega. E
17: tá bom.
19: Mande aí pro seu amigo Benjamin, ok? Um forte abraço, show! Olá, Jaqueline, mais uma vez o Benjamin falando com você aqui. Eu ouvi agora pouco mesmo a minha rainha interagindo com você no seu programa. Que coisa boa, hein? Mas eu quero te pedir também outra música na hora do brega aí. Cássio, vê se você encontra aí, vê se você encontra uma música com Sem Amunir. Eu amo você e não tô nem aí.
17: Ixi, tá bom, vou procurar aqui, hein? Seu Lorival, bom dia, seu Lorival.
20: Muito bom dia, Jaqueline Amazonas, os ouvintes do Conectados, aqui Lorival Braga, na BR-432. Gostaria de ouvir Gustavo Mioto impressionando os anjos. Estamos retornando para a cidade de Boa Vista. Paramos bem aqui em frente a uma vila para falar com você, tá bom?
17: Ô, coisa boa!
20: Com os ouvintes. Quer dizer que a sintonia, a audiência da 100.3, Rádio Folha, Rádio das Pessoas que amam Roraima, está do norte a sul.
17: Graças a Deus.
20: Estou ouvindo ouvindo aqui no carro, o som do carro aqui.
17: Limpo, limpo, né?
20: Tanto falando aplicativo, está muito bom, tá bom?
17: Coisa boa!
20: Eu quero até pedir para os companheiros e companheiras que são empresários, traga a sua propaganda para a Rádio Folha, para qualquer programa aí.
17: Verdade.
20: Que você vai vender bem, tá?
17: Se Deus quiser.
20: Tá falando aqui um vendedor. Seu negócio vai crescer, não vai inchar, vai crescer, tá bom?
17: Amém.
20: A Rádio Folha está de serra a serra, nas margens do rio e também do outro lado do rio. É isso aí, tá? A audiência está muito boa. Ferro com ferro. Pois é, Jaqueline Amazônia, aqui é Lorival Braga. Eu quero mandar um bom dia para essa ouvinte aí, que mandou um alô do Novo Progresso. Trabalhei nos anos 80, aí na região do Novo Progresso, quando era só uma vila, nós fazia perna. Perna significa quando faz pequeno voo para garimpo. Um garimpo nome Abacate, que eu era gerente de garimpo aí, eu era gerente de Lorde Edgar, um locutor lá de Santarém do Pará.
17: Eita!
20: Conheci muito bem aí. Novo progresso, tá bom? Valeu, obrigado!
17: Muito obrigada, seu Lorival Nessi! Primeira vez que eu sou a Nessi, ela tá aqui. Muito bom dia, minha querida!
0: Bom dia, Jaqueline. Eu sou um ouvinte aqui do seu programa. Gosto muito
17: que
0: de ouvir.
17: Que bom, que bom.
0: Eu quero ouvir uma música com Amado Batista. Qualquer uma delas, tudo eu gosto.
17: Tá bom.
0: Eu sou a Nessi Figueiredo. Não perco um só programa seu, viu?
17: Oh, coisa boa.
0: Gosto demais. E além, todos os programas da Rádio Folha, tudo eu gosto.
17: Obrigada, dona Nessi. Um beijo pra senhora. Irene, dona Irene do Pérola, bom dia.
21: Bom dia, Jaqueline. Estava às compras, acabei de chegar em casa, o radinho fica ligado aqui mesmo.
17: É, verdade.
21: E tô aqui participando, escutando, vou lavar roupa.
17: Oh, coisa boa.
21: Desejando pra vocês e pros ouvintes um ótimo final de semana,
17: pra feriado. Nós. Verdade.
21: E tudo de bom aí pra vocês.
17: Tá
21: beijos.
17: Bom.
21: Tô na escuta.
17: Um beijo, dona Irene, pra todo mundo aí no Pérola, que estão aí na escuta da melhor do estado de Roraima, Folha FM 100.3. Vai mandando sua mensagem, 95-99-15-2155, que chegou agora. Chegou o momento. Sabe do quê? Momento Rivotril! É, o momento Rivotril chegou. Aumenta o som, galera, que agora só vai ter as melhores dos nossos ouvintes queridos. 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Um beijo no coração de todos vocês. Vamos agora, é claro, aumenta o som, o momento Rivotril tá chegando.
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1: Agora são 10 horas e 28 minutos. Vai mandando sua mensagem 95 99 15 2155 e participe da nossa programação.

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3: Voltei. Agora são 10 horas e 41 minutos. Daqui a pouquinho tem um horário eleitoral. Quero aproveitar e mandar um alô para o Viana, que está na escuta ali, né? O José mandou o vídeo dele que ele está ouvindo no carro a nossa programação. Só música boa, né, Viana? É, só aqui na melhor do estado de Roraima, Folha FM 100.3. Quero mandar também, cadê? Um alô para Francisca Chagas. Bom dia, Jaqueline. Tô ligada no seu programa. Muito obrigada pela sua audiência. O seu José Lorival mandou um áudio aqui. Bom dia! Como é que o senhor está? Conte aí pra gente as novidades.
4: Bom dia, minha amiga. É a Jaqueline Amazonas. Sucesso tremendo aí no programa, só bota só sucesso tremendo pra nós aí.
3: Amém.
4: E etc. E vamos à vitória dia 25, por exemplo. Se acontecer o contrário, aí nós podemos preparar o espinhaço, o lombo, pra aquela taca grande, aquele serrote enferrujado, cego, pra tirar o couro do nosso espinhaço, da massa. Certo? Se acontecer o contrário, pode preparar o espinhaço, que o cabo vai tirar o couro do teu espinhaço, é com serrote cego, enferrujado, de 10 anos num canto lá, tirando bem devagarzinho pra doer mesmo o espinhaço. Falou, minha amiga, bota um sucesso tremendo aí pra nós aí, e etc. Bom programa, tchau.
3: Obrigada. Obrigada pela sua audiência, já estamos quase no finzinho do programa, né, 10 horas e 43 minutos, a gente vai escutar mais umas boas aqui, vou colocar Lady Laura com Saia Rodada, e daqui a pouquinho eu venho colocando do Raimundo Coladinho, e entre outras músicas até chegar o horário eleitoral, mas eu venho me despedir antes de vocês, tá bom? Aumenta o som, que tá quase terminando, mas ainda tem muita música boa pra vocês, ouvintes aqui da Melhor do Estado de Roraima. Vamos lá? Aumenta o som aí, que tá quase terminando.
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1: Ah, Texana! Ah, trem bom! Quero ver se o povo sabe essa música aqui, ó.

E eu volto para me despedir de todos vocês, lembrando que estamos em nome de Yel Roraima, Esporte Companhia, Perim Seminovos e O Boticário. Quero mandar um alô para Luciana e a galera toda lá da Engazeira, né, que estão na escuta. Já vou colocar a tua música, finalizar com a tua música, Luciana, tá bom? Quero mandar um beijo para vocês, um bom final de semana, feriadão prolongado, né? Deus abençoe vocês, aproveite o seu final de semana, mas com responsabilidade, tá bom? Daqui a pouquinho vem um horário eleitoral, mas vou deixar vocês com muitas músicas. Um beijo no coração de vocês, lembrando que segunda a sexta-feira eu estou ao meio-dia no Jornal da 100.3 e também no Resumão da Folha, que você pode mandar mensagem, participar, dizer de onde você está falando, tá bom? Um beijão pra vocês, tudo de bom e até o próximo sábado, mas durante a semana a gente tá aqui, é claro. Aumenta o som, que já já vem música, hein, Luciana? Tua música do Natanzinho. Um beijo pra todos vocês, eu volto no próximo sábado a partir das 9 horas da manhã. Até lá!

Gente, eu volto aqui, é claro, pra falar pra vocês que o sorteio, né, foi Nancy. Eu esqueci de falar aqui pra vocês, que é do pagode agora deste domingo, lá na Toca do Saci, tá? Às 4 horas da tarde, no Espaço Colibri, né? Então, quem ganhou foi a Nancy, vou deixar aqui na portaria da Folha FM 100.3. Agora sim, bom final de semana e até o próximo sábado.

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2: 10h59.
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Que sabadou por aí também? Então vamos sabadar juntinhos. 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Vamos de música? Então, é isso, eu vou esperar você mandar sua mensagem e vamos escutar muita música boa por aqui, porque o programa está só começando.

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1: É. Essa eu sempre tive vontade de cantar junto. É assim, ó.
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1: Canta, meus bebês.

0: Primavera, compadre. E essa aqui vocês lembram? Lógico. Eu vou começar, você se vira. A letra de vocês?
1: Nossa, essa é boa demais.

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1: Natanzinho, limpa a quadra.

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2: 11:58.
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0: 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Para você que quer participar do sorteio, vai mandando sua mensagem aí pra gente, tá? Amanhã tem um evento lá na Toca do Saci, a partir das 16 horas, com uma banda especial, que é trazendo o Rodrigo Mendonça, né? Lá de Manaus. E tem aí as bandas nesse esquema e a Vibe é Nossa. Então, vai acontecer lá no Espaço Colibri, na Avenida dos Bandeirantes, número 168, no Pricumã. Para você que é amante de pagode, já sabe, participa aqui com a gente, 991-15-2155. Manda sua mensagem e já vai estar participando com a gente. Me conta aí de onde você está escutando a gente, para você que está aí no interior, para você que está aqui em Boa Vista, para você que está pegando estrada, para você que está fazendo aquela limpeza na casa ou fazendo aquela comidinha gostosa, hein? Menina, ontem eu fiz uma galinha caipira. Ficou uma delícia. Viu, Priscila? Tô aprendendo. Menina, a gente vai desenrolando, né? Daqui a pouquinho eu vou lá almoçar na Priscila, né? Pegar um almocinho lá com ela. Quem arrasa é ela na comida, viu? E depois a gente pega rumo à estrada, né, menino? Porque vocês sabem, né? Final de semana, feriadão, dia das crianças chegando. Vocês sabem que tem todo presente que vocês forem comprar. Como eu também trabalho lá no Instituto de Pesos e Medidas do Estado de Roraima, que é o Inmetro, sempre olhe no brinquedinho que você for comprar para os seus filhos, né? Aquele íconezinho do Inmetro, tá? Para ver se tem o certificado, né? Com a conformidade. E também a questão da idade para não comprar nada aí que vá prejudicar a saúde do seu filho, tá bom? Então, faça tudo certinho, tudo bonitinho. O meu, adivinha o que ele pediu? Pix. Diga lá, seu menino não é besta. É nada, menino. Já tá aprendendo, já pediu os Pix. Pensa que é só adulto, é?
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0: É isso aí. Então, manda aí a sua mensagem pra gente. Participe juntinho com a gente desse programa de hoje especial, né? Pra você que tá aí fazendo aquela comida maravilhosa. Então, pra você que curte pagodinho, já sabe, manda sua mensagem aí, Toca do Saci, acontece amanhã. Eu tô com duas pulseiras aqui pra vocês, hein? Pagodão maravilhoso a partir das 16 horas, já não tá quente, já tá só o filé, tá? Véspera de feriado, né, no domingão, então, super cola. 991-15-2155, vamos curtir música. Felipe e Rodrigo, Vagabundagem, aumente o som, DJ.

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1: O Mauro Fernandes, depois que acaba, é só oi e tchau.
2: A rocha, Felipe, a rocha. 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

De volta na melhor, na 100.3 FM. Olha só, pra você que ama feijoada, vocês sabem, né? Que sábado é dia de feijoada. Então, quem quer feijoada aí? Eu amo feijoada. Menino, Júlio também, apaixonado pela feijoada. Principalmente a feijoada lá da Pri. Então, pra você que quer participar, duas feijoadas agora pra quem manda a mensagem, já ganha feijoada pra retirar lá no restaurante da Pri, tá bom? Então, pra você que quer a feijoada maravilhosa, corre, meu amigo, já manda sua mensagem 991-15-2155 pra concorrer a duas feijoadas lá do restaurante da Pri pra retirada, tá? Então já manda sua mensagem, porque eu vou comer feijoada hoje, e você? Se mandar mensagem, ganha. Delícia, tá? Perfeita, perfeita. Manda aí, 991-15-2155.

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4: E pra você que tá ligadinho na melhor da 100.3 FM, a rádio das pessoas que amam Roraima. Olha só, bom dia, Mônica, sou a Dona Irene, gostaria de participar do sorteio da feijoada. Já é sua, Dona Irene, tá bom? Só que tem que retirar, tá? Vou já passar o endereço pra senhora. Aí a próxima pessoa que mandar a mensagem aqui também já ganha a feijoada lá do restaurante da Pri. Manda aí sua mensagem. E tenho dois ingressos também pra Toca do Saci. Pagodão maravilhoso. Não percam. Beleza? Então pronto, Dona Irene já ganhou a feijoada lá do restaurante da Pri. Aí bora ver quem mais que vai levar essa feijoada maravilhosa. Gente, é perfeita a feijoada dela. Vocês não estão entendendo, não. É muito boa mesmo, mesmo. Será que é do Luiz Mendes? Aham, é dele, pronto. Então pronto, cada um já ganhou uma feijoada aqui. O Luiz Mendes e a Irene já levaram pra casa a melhor feijoada de Boa Vista, tá? E aí eu vou passar pra vocês o endereço e vocês vão lá retirar, beleza? Então vamos de mais música.
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1: Alô, meu São João, estamos chegando e vamos lá.

E o programa de hoje chegou ao finalzinho. A gente volta sábado que vem, se Deus quiser. Eu volto, né, com vocês, lógico. Sábado que vem, se Deus quiser. E ele permitir. Um grande beijo no coração de todos. Fui, tchau, tchau.

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2: 12:57.
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2: Só peço que você não deixe eu pensar muito, porque senão eu vou embora e não volto, hein?
3: Só peço.
4: Você pedindo um tempo pra pensar. Só que eu também penso que o tempo vai correr pros dois ao mesmo tempo, tá?

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1: Paulo e Natan, Zé Neto e Cristiano, a parceria tá fechada.

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3: 1:29.
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2: 1h58.
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0: Vai, Romário! Obrigado, meus irmãos!
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0: Esse é pra casa, é São Paulo.
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0: Parceiro, se ela não pedir pra parar, eu não paro de jeito nenhum.

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2: 2:29.
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4: Só quem gosta de moda boa vai lembrar dessa aqui, Kleber.

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2: 2h58.
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2: 3:58.
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0: vida das antigas. Mente que a gente gosta. Você gosta, né? Mais ou menos assim.
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2: 5:01.
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Muito boa tarde, começando mais um programa Estação Jovem. Comigo, Anderson Braga, até às 20 horas, muita música pra você aqui na sua 100.3,

0: Olha, já convido você a participar, interagir, mandar o seu alô. 91 15 21 55. Porque o sabadão acabou de começar. Ai, ai, aqui na 100.3, no programa Estação Jovem, estação mais quente do seu rádio roraimense. Literalmente quente. Então, muito obrigado por você que está nos ouvindo em qualquer canto do nosso estado, ligadinho aqui na 100.3, curtindo as melhores músicas. A você, motorista de aplicativo, que está nos levando de carona, sei que seu passageiro, ouvindo aí a 100.3. Nossos amigos caminhoneiros também estão na estrada, levando o desenvolvimento e trazendo também. Além dos nossos amigos motoristas, curtindo aí com a sua família, a Rádio Folha, no sítio, na fazenda. Eita, hein? Você que está nos acompanhando agora. Vamos começar? Vamos começar? Vamos então começar com Calcinha Preta, Faço Chover, isso? É essa que vai chegar agora? Então vamos lá.
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0: Vamos ver mais.
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2: Alô, meu São João, estamos chegando em Roraima, viu?

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7: Sete horas e 33 minutos. Vamos aqui ouvir a nossa ouvinte que já mandou aqui a sua mensagem de áudio, que é a nossa amiga Ivone, tá ligadinha? Cadê? Deixa eu só baixar aqui.
8: Boa tarde, meu amigo. Boa tarde. Eu tava aqui, ó.
7: Eita, só esperando que você tá falando, meu amigo. Agora.
8: Meu amigo, tá com a minha música aí, que você sabe qual é. Ofereço aqui pra dona Sueli, seu Ney. Tô aqui no Taiano, meu amigo. Tô aqui no Taiano. Ofereço pra tudo aí, pra tudo do Alto Alegre, pra tudo aqui do Taiano, pra vocês aí da rádio. Um abração pra você, que Deus abençoe. Tô ligadinha, meu amigo. Não perca o seu programa.
7: Obrigado, dona Ivone. Grande Ivone, sempre ligadinha aqui com a gente. Fico feliz que a senhora não perca não só o meu programa, como o de todos aqui da casa, não é? A senhora é a nossa xodó. A senhora que ouve aqui todos os programas aqui da Rádio Folha. Obrigado, dona Ivone. Vamos de música. Eu sei qual é a música que ela quer. Daqui a pouco eu procuro pra senhora, tá bom, dona Ivone? Que é o do Gustavo Lima. É, termina comigo antes. É essa música que a dona Ivone é apaixonada aí pelo Gustavo Lima. E a gente vai tocar daqui a pouquinho. Vamos de música. Enquanto isso, quando eu pesquiso aqui a música dela, vamos de Backstreet Boys. Relembrar um pouquinho aí. Digamos que seja um flashback.
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2: 6 horas.
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12: Dezoito horas e 6 minutos. Olha só, mandar um alô especial pro nosso amigo Raniu Almeida. Ele que tá na sintonia aqui da 100.3. Valeu, Raniu. Grande Raniô, o cara aí do esporte, do Folha Esporte, de segunda a quinta-feira. À tarde você confere aqui na Rádio Folha. Olha, deixando aqui para vocês uma dica para você que quer ficar bem informado. Basta você ir lá no folhabv.com.br e lá você vai ficar sabendo que vai faltar luz. 3 semanas de outubro terá manutenção elétrica em 4 municípios. E aí você acessa lá para você saber se seu município está incluso nessa manutenção elétrica. Também temos aqui outra notícia em destaque. Acidente envolvendo caminhão deixa mortos e pista interditada na Serra do Tepequém. A operação também, outra aqui, outra notícia. A operação mobiliza 102 agentes para reforçar a fronteira do estado. Aí, olha, esses e muito mais notícias você encontra no folhabv.com.br. Você fica bem informado por dentro de tudo que acontece no nosso estado, no Brasil e, é claro, no mundo, aqui na Folha FM. E também na Folha BV. Vamos de música, vamos de mais música. Aqui não para, aqui é só sucesso. Se você quiser participar, manda seu alô, 91 15 21 55. E A gente vai fazendo aquela festa junto. Vamos de música?
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2: Natanzinho Lima e Guarda.

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18h30. Olha só, mandando um alô especial pro nosso amigo Tobias. Tá ligadinho aqui na 100.3. Valeu. A todos vocês que estão na sintonia aqui da Rádio Folha. Estamos aqui fazendo aquela salada musical. Uma hora a gente toca aí internacional, outra hora a gente volta aqui tocando as nacionais. As músicas que são sucesso a gente toca aqui, com certeza. Olha, que nem essa aqui que eu ouvi a primeira vez essa música na voz de Cássia Kiss, um cantor aqui do nosso estado. Que foi a primeira vez, aí agora na voz de Marília Tavares, mas na verdade essa música é de um outro cantor que eu não me recordo agora quem, uma cantora. Mas a primeira vez que eu ouvi foi na voz de Cássia Kiss. Então a gente vai com ela, vamos com ela. Primeira vez, mas na voz agora de Marília Tavares.

0: aqui também é da terrinha, é da gente. Vamos de música? Vamos lá, vamos com essa?
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8: Isso mesmo, vem interagir com a nossa programação, a Rádio Folha, que abre espaço para você sempre interagir, mandar o seu alô. Acredito eu que é uma das que mais abre espaço para o ouvinte participar, principalmente amanhã. Olha um exemplo, amanhã tem uma agenda da semana que você pode participar, né? O programa com o Dr. Getúlio, tratando aí de política, não só política, assuntos relacionados ao nosso estado, também do Brasil, do mundo. Então, ou seja, é o único canal que tem, não é? Que é aberto para as pessoas participarem, assim como o programa do Natanael, programa da Jaqueline, todos os programas, na verdade, o meu também, Geisa Matos. Então, todos os programas, né, é aberto aqui o espaço, Júnior Costa, Tato Tarcísio. Então, fica faltando alguns nomes aqui, até o Roger Lima, que daqui a pouco minha entra aqui, logo após programa Estação Jovem. Então, é uma das rádios que mais abre espaço aqui para o ouvinte participar, interagir, sempre fazer seu pedido musical, mandar o seu alô, fazer sua denúncia, não é? Nos programas, principalmente da manhã. Aqui o nosso amigo chegando agora, que é o Jovenal, o grande Jovenal. Deixa eu só dar uma... Boa noite, né? Já é noite. É, quando eu entrei aqui era tarde ainda. Mas vamos lá. Boa noite, meu amigo. Aqui é o Juvenal do Pérola. Eu tô aqui em casa descansando da viagem. Nosso amigo Juvenal, que leva o desenvolvimento, traz também, não é? Nosso amigo caminhoneiro aí, que vai pelas estradas aqui do nosso estado, ultrapassando aí as fronteiras. Valeu, Juvenal, um abraço pra você e sua família. Descansa aí, acompanhando aqui a programação 100.3. E vamos de mais música. Essa é do Rick Martin com Luan Santana. Essa também.
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2: O Nando no disco Com Você Meu Mundo Ficaria Completo me deu essa maravilha aqui. Que não sei nem se ele deu ou se eu roubei, né? Acho que eu roubei. Que é o Segundo Sol. Vou fazer aqui.

0: Obrigado.
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19h30. Olha, relembrando aqui a dica, mais uma vez eu vou relembrar essa dica aqui para você ficar bem informado através do Folha BV. Olha só, o vídeo mostra a fila de veículos em rodovia interditada por acidente. Isso aconteceu lá na Serra do Tepequém. Lembrando que amanhã tem agenda da semana e o Dr. Getúlio vai entrevistar deputados eleitos e secretários estaduais. Então você já fica aí preparado. Olha aqui, deixa eu só ver aqui, olha. Entre eles, um dos entrevistados é o Daniel Trindade, que eleito deputado federal, também Ítalo Otávio, do Republicano. E às 11 horas, o secretário José Roberto Ferreira de Souza, da Fazenda, e Luciano Castro, Planejamento e Orçamento, para falar sobre o fechamento do exercício fiscal de 2031. Olha só, então, isso e muito mais você vai acompanhar amanhã no Agenda da Semana. Olha, gente, só para as pessoas têm um pouquinho de consciência, não é? Principalmente nesse período de estiagem, não é? Muito. A vegetação muito seca. E aí a gente vem observando algumas localidades já pegando fogo. Já, o fogo já está voltando. Então é importante não atear fogo, nem lixo doméstico, principalmente nessas áreas, não é? De vegetação aí mais seca. Então é importante, justamente porque isso aí prejudica não só a natureza, mas a gente, não é? A fumaça. Aí vem os problemas respiratórios, as pessoas que têm problemas asmáticos. Então é importante não tocar fogo. E se vê alguém praticando essa queima criminosa, denuncie.

0: 190. Porque não é uma alternativa legal, beleza? E você que vai sair, principalmente hoje, sabadão, pra se divertir, lembrando sempre, se beber não dirija, se dirigir não beba, evite acidentes. Porque tá feia a situação, né? Muitos acidentes aqui na capital, envolvendo aí muitos dos casos, aí, na grande maioria dos casos, é motociclista, né? Então, bastante atenção no trânsito. Vamos de música, vamos deixar de papapá. Daqui a pouquinho eu tenho Overnight com Roger Lima, trazendo aí as que marcaram época, anos 80, 90. E é claro, com o Overnight.
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2: Bora, Rio de Janeiro!

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